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4: 9:31.
5: Aleluia.

0: 9:50.
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2: Quando diante de você um imenso mar surgir, te fazendo pensar que as promessas estão tão distantes, não desistas. Deus vai abrir o mar e você vai passar para o outro lado. Fique tranquilo, Deus não se esquece dos seus.

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4: Abra a palavra de Deus no livro de Juízes, capítulo 6. Livro de Juízes, capítulo 6. Versículo 34. Vou te dar o motivo pelo qual você deve fazer a campanha de 7 quartas-feiras para a busca do Espírito Santo, porque são vários benefícios. Um deles está aqui nesse versículo 34 que eu vou ler para você. Acharam? Aqui, ó. Olha o que diz a palavra. Então, o Espírito do Senhor, diga o Espírito do Senhor. Não era qualquer Espírito, não. Não era qualquer espírito. E isso no Antigo Testamento, hein, minha gente? Isso não é no Novo Testamento, não. Isso é no Antigo.

Antigo Testamento. Ó, então o Espírito do Senhor revestiu a Gideão. O que foi que Jesus, muito tempo depois de Gideão, falou para os discípulos, antes de subir aos céus? Ficai em Jerusalém até que do alto sejais revestidos de poder. O que quer dizer revestir? É vestir de novo. Qual é a primeira veste que nós temos? A veste da salvação. Entendeu? Revestir significa vestir de novo. Vestir de novo com o que agora? Com poder. Então o Espírito do Senhor revestiu a Gideão, o qual tocou a buzina, e os abiezritas se ajuntaram após ele. Amém? Vou ler de novo, preste atenção. Então o Espírito do Senhor, toda vez que no Antigo Testamento você encontrar a palavra Senhor com letras maiúsculas, como está aqui, está vendo que está com letras maiúsculas? A palavra Senhor com letras maiúsculas? Essa foi a maneira que os copistas encontraram para não chamar o nome de Deus em vão. Porque o nome de Deus são quatro letras impronunciáveis. Porque juntas você não consegue pronunciar qualquer palavra. As quatro letras são YHVH. É o tetragrama sagrado. Então eles, para não ficar escrevendo o nome do Senhor, o nome que Deus disse para Moisés lá no Monte Sinai, eles substituíram o tetragrama sagrado pela palavra Senhor em maiúsculas. Então, o que você está lendo aqui comigo é que o Espírito do próprio Deus revestiu a Gideão. Amém? Tá pegando a coisa? Então o Espírito do Senhor revestiu, vestiu Gideão de novo, o qual tocou a buzina e os abiezritas se ajuntaram após ele. Abiezrita era o povo que morava lá naquela região. Repentinamente Gideão se torna um líder de todos eles. Ele não era líder coisa nenhuma. Ele era o mais desprezado, o mais fraco, a pessoa mais insignificante daquela região. Mas ele foi revestido pelo Espírito de Deus. E quando ele tocou a buzina, a trombeta, todos os asbierritas, aquele povo que morava ali, na região de Manassés, na província de Manassés, todo mundo se ajuntou a ele. Unanimemente, de maneira sobrenatural. Ele não soube convencer ninguém. Por que que ele atraiu as pessoas? Porque ele tinha o Espírito de Deus. O Espírito de Deus atrai as pessoas. É como você acender uma lâmpada no meio de um mato escuro. Não enche de mosquito e inseto voador em volta? Borboletas, hein? Vários insetos em volta da lâmpada acesa no meio do mato escuro. Quando você tem o Espírito de Deus, a tua luz resplandece e você atrai as pessoas. As pessoas vêm até você. As oportunidades vêm até você. As pessoas se juntam a você. Então, continuando. E os abiezritas se ajuntaram após ele. Amém? Então você consegue repetir isso então, esse versículo 34? Eu falo mais uma vez e você repete em seguida, vamos lá. Então o Espírito do Senhor, do Senhor, do Senhor, revestiu a Gideão, o qual tocou a buzina e os abiezritas se ajuntaram após ele. Aquele povo dali, os abiezritas, meu Deus, olha, todo mundo foi atrás de Gideão. Você vai ouvir essa palavra e o mundo inteiro vai correr atrás de você. Deus diz assim lá em Deuteronômio capítulo 28, versículo 2:
e todas estas bênçãos virão sobre ti e te alcançarão quando ouvires a voz do Senhor teu Deus. Não é você que vai correr atrás da bênção, são as bênçãos de Deus que vão correr atrás de você. E pessoas virão trazendo as bênçãos. Você vai ver, o chefe vai mudar de comportamento com você, a patroa, o patrão.

Para esta palavra, a melhor salva de palmas que já se ouviu nesta igreja, nesta cidade, neste país, nesta terra. Enquanto você aplaude, abra tua boca e diga: glória, glória, glória ao teu nome, Senhor. Isso, vai aplaudindo e glorificando. Não para de glorificar. Faz este glória sair do fundo do teu ventre. Oh, Pai querido e Deus amado. Não é só o povo aqui do Paraná que te glorifica. O Brasil inteiro e o mundo todo, onde esta palavra está sendo ouvida, te glorifica agora. Então abre o céu para receber. E sobre cada vida que te glorifica, derrama a tua bênção, a tua virtude, o teu poder. Agora, Pai, vem com teu Espírito Santo. Toma a boca do pregador, toma os lábios do mensageiro. Fala com cada vida aqui presente e com quem está ouvindo à distância. Envia a tua palavra com poder e autoridade. E que a tua palavra vá, percorra toda a terra e produza o resultado para o qual está sendo mandada. Em nome de Jesus, diga amém, Jesus. Podem sentar, por favor. Como que era Gideão? Medroso, pobre, desprezado e uma pessoa sem qualquer perspectiva. Esse era o Gideão. Ele fazia parte da família mais pobre de Manassés, e na família dele ele era o mais pobre de todos. Você vê? Era um sujeito que não via futuro para nada. Ele tinha tanto medo de perder o pouco que tinha, que a palavra nos conta que ele estava malhando o trigo no lagar. Isto é, no lugar errado, improvisado. Porque o trigo é para malhar na eira. O lagar é onde se pisam as uvas. O lagar não é o lugar para se malhar o trigo. Mas era o que ele estava fazendo naquela situação. E diz aqui a palavra, ó, vê o final do versículo 11. Gideão estava malhando o trigo no lagar para o salvar dos midianitas. Porque os midianitas vinham e roubavam tudo. Não deixavam nada na terra. Era uma situação rotineira, o tempo todo eles eram roubados, saqueados, nunca tinham nada, não tinham futuro. Aquela situação estava durando 7 anos. Ó, durante 7 anos, veja o versículo primeiro. Porém, os filhos de Israel fizeram o que parecia mal aos olhos do Senhor, e o Senhor os deu na mão dos midianitas por 7 anos. Então, o Gideão estava sofrendo, ele não via futuro. Ele só tinha um pouquinho de trigo e ele falou: eu preciso ir malhar esse trigo num lugar escondido onde ninguém veja, para que eu esconda dos ladrões, dos midianitas. Por isso que ele estava no lagar.

Ele não via futuro. Ele só tinha um pouquinho de trigo. Ele falou, eu preciso ir malhar esse trigo num lugar escondido, onde ninguém veja, para que eu esconda dos ladrões, dos midianitas. Por isso que ele estava no lagar. Um local totalmente inapropriado para aquela tarefa.

e o que é feito das suas maravilhas do passado, que os nossos pais nos contavam, como tirou os filhos de Israel do Egito, como venceu o faraó, abriu o mar vermelho, fez chover o maná no deserto, deu água da rocha. O que é feito das suas maravilhas do passado? Ou seja, Gideão acreditava em Deus, sim, como todos nós acreditamos, mas ele acreditava no Deus do passado, que Deus no passado fazia maravilhas, mas na vida dele, na época dele, não. E hoje em dia não tem muitas pessoas assim? Acreditam que Deus é poderoso, que Deus operou maravilhas no passado, mas que hoje em dia não opera mais. Tem gente que pensa assim: hoje em dia Deus não cura mais, hoje em dia Deus não liga para o povo, Deus operou no passado, hoje em dia não. A pessoa, quando está na derrota, quando está no fracasso, ela não enxerga Deus no presente, ela enxerga Deus no passado. Aí Deus diz assim para ele, né? Deus diz assim: vai nesta tua força e livrarás a Israel da mão dos midianitas. Porventura não te enviei eu? Vai nesta tua força. O sujeito era fraco, mas Deus não estava vendo Gideão como um homem fraco. Deus estava vendo Gideão como um homem forte. Deus estava vendo Gideão da maneira que Deus iria transformá-lo. Aí o Gideão, quando ouviu essa palavra, falou: oh, meu senhor, como é que eu vou livrar a Israel da mão dos midianitas se a minha família é a mais pobre de Manassés e eu o menor da minha casa? Ó, ele é o mais pobre e o menor da família mais pobre de Manassés. Porque a gente pensa em livramento se tiver dinheiro. É verdade ou não é? Quantos aqui resolveriam muitos problemas se tivessem bastante dinheiro? Levantem as mãos. É, porque é isso que a gente pensa. Eu resolvo todos os meus problemas se eu tiver bastante dinheiro, mas eu sou muito pobre. Foi isso que o Gideão falou para Deus. Com o quê? Eu não tenho nada. Aí o Senhor diz assim para ele. Versículo 16. Porquanto eu hei de ser contigo, tu ferirás os midianitas como se fosse um só homem. Deus está dizendo: ô Gideão, os midianitas, amalequitas, os povos do Oriente vêm com seus milhares de camelos, mas eu vou reunir todos eles como se fossem um só homem, e você vai feri-los de uma vez só. No que essa promessa serve para você agora? Você tem muitos problemas. São os teus inimigos. Além dos demônios, além dos espíritos imundos, além de toda a inveja que há contra a vida, além de todo o mal que te desejam, você tem as doenças como teus inimigos. Você tem a miséria trabalhando como um grande inimigo contra a tua vida. Você tem a pobreza, você tem a dificuldade. Alguns aqui têm até vícios, não é? Porque são inimigos que você não consegue vencer. O que Deus está falando hoje para você, o Deus de hoje, não o Deus do passado, o Deus de agora. O Deus de agora está dizendo: eu vou juntar todos os teus problemas, vou reunir como se fossem um só problema, e eu vou dar fim em todos os seus problemas de uma vez só. Tá pegando a coisa? É isso que Deus está falando para Gideão e é isso que Deus está falando para você. Ou você acha que Deus falou isso só para Gideão? Você está acreditando no Deus do passado? Eu estou dizendo para você que o nosso Deus é o Deus de hoje. Ele é o mesmo ontem, hoje e eternamente. Deus não mudou. Nós é que mudamos. Deus é o mesmo. Então, o Gideão, quando ouviu tudo isso, ele ficou muito empolgado. Mas, ao mesmo tempo, como isso acontecerá? Porque tudo isso que ele ouviu do próprio Deus eram apenas profecias, eram apenas promessas. Como é que tudo isso poderia virar realidade? Se Gideão desse para Deus uma prova de obediência e coragem, numa época de grande crise, numa época de grande dificuldade.

O Senhor diz assim para Gideão, acompanhe comigo o versículo 25. E aconteceu naquela mesma noite que o Senhor lhe disse: toma o boi de teu pai, a saber, o segundo boi de 7 anos, e derriba o altar de Baal, que é de teu pai. E Baal era um ídolo, né? Uma imagem. E corta o bosque que está ao pé dele. Naquele bosque faziam oferendas para aquele ídolo, para aquela imagem. Versículo 26, Deus fala: e edifica ao Senhor teu Deus um altar no cume deste lugar forte, num lugar conveniente, e toma o segundo boi. Gideão, pega o segundo boi, e o oferecerás em holocausto com a lenha que cortares do bosque. O que Deus falou para Gideão fazer soa muito estranho no nosso ouvido. Porque Deus tem poder para fazer o que quiser sem depender de nada. Quem concorda comigo, levante a mão. O que Deus queria com Gideão ao mandar ele fazer aquela oferta de sacrifício? Deus queria que primeiro Gideão mostrasse que é obediente, que ele não iria desobedecer a Deus, e que ele vencesse o medo numa prova de coragem. E veja o detalhe: os midianitas, amalequitas e os povos do Oriente não deixavam nada em Israel, mas aquele segundo boi ficou. Aquele segundo boi estava sendo guardado, escondido. Era uma coisa que estava guardada, escondida. Era uma reserva daquela família pobre. Deus manda o Gideão ter coragem de pegar o segundo boi, que na verdade era do pai dele, e oferecer a Deus em holocausto. Ou seja, desagradar a própria família para agradar a Deus. Forte isso, não? Reflita comigo. Gideão podia dizer o que muitos hoje em dia dizem: eu não posso. Quando a pessoa diz eu não posso, ela não está obedecendo a Deus. Quando a pessoa diz assim: ah, não, isso não é comigo, não. Quando ela diz isso, ela fala: não tenho condições. Não, eu não posso. Ela não tem coragem. Ó, nem obediência, nem coragem. E a pessoa fica vivendo só de promessas. Eu tenho certeza que você tem muitas promessas de Deus na tua vida. Muitas. Hoje mesmo Deus está fazendo novas promessas para você. Deus está dizendo: eu vou fazer você ser forte. Você vai deixar de ser o menor da tua família. Você vai deixar de ser o menor da tua casa. Eu vou reunir todos os seus problemas como se fossem um só. E eu vou dar fim neles de uma vez por todas. Você está ouvindo muitas promessas. E são verdadeiras. Nenhuma promessa de Deus cai por terra. Mas quando você não obedece, quando você não tem coragem, as promessas continuam lá, todas de pé, porque Deus não mente. Deus não cancela as promessas dele, mas as promessas nunca se realizam na tua vida. Por quê? Porque você não é obediente e porque você não tem coragem. Deus manda Gideão fazer essa oferta de sacrifício, mesmo sabendo que ele era muito pobre, mesmo sabendo que ele não tinha nem o que comer. Deus manda ele fazer uma oferta de sacrifício muito alta. Gideão podia falar: não é comigo, não, não vai dar. Se Gideão tivesse se acovardado, ele passaria o resto da vida naquela crise. Ele se tornaria totalmente desconhecido. Nenhuma das maravilhas de Deus teriam acontecido na vida dele. E muita gente hoje em dia vive assim. Tem tanta promessa de Deus para se cumprir na sua vida, mas elas não se cumprem nunca, porque você nunca tem coragem de fazer o que Deus está mandando. Você nunca obedece. O Gideão podia falar: não, não, não vai dar, não. A história teria terminado ali. Deus iria procurar outra pessoa. Só que o Gideão, mesmo temendo, ele foi e fez. Acompanhe o versículo seguinte, versículo 27. Então Gideão tomou 10 homens dentre os seus servos e fez como o Senhor lhe dissera. Olha só, fez como o Senhor lhe dissera. Amém? Essa é a diferença, amados. E sucedeu que, temendo ele a casa de seu pai e os homens daquela cidade,
Porque os homens daquela cidade eram todos devotos de Baal, daquele ídolo. O segundo boi era do pai dele, não era do Gideão. Mesmo temendo, o Gideão pensou: é melhor eu obedecer a Deus do que ter medo dos outros. É melhor eu temer a Deus. E ele foi e fez o que o Senhor lhe dissera. Olha aqui. Não fez de dia, mas fê-lo de noite. Ele foi e fez. Ele foi e fez, mesmo de noite, em segredo. Ele foi e fez. Amém? Mas mesmo que ele fizesse em segredo, Deus estava vendo. Jesus disse isso várias vezes. Quando você der uma esmola, que a tua mão esquerda não fique sabendo o que a direita deu. E o teu pai que te vê em secreto te recompensará. Ainda que Gideão tivesse feito em oculto, Deus estava vendo. Deus vê. E foi ali, amados, que a vida de Gideão vai mudar radicalmente. Há dois Gideões neste capítulo 6. Há dois Gideões. O primeiro é fraco, é medroso, é covarde, é o menor da família, é o mais pobre do lugar. Depois que Gideão teve a coragem de fazer o que o Senhor lhe disser e obedeceu, ele vai se tornar o maior do lugar, o mais rico do lugar. Vão até querer fazer ele rei de Israel, ele vai recusar, porque ele vai livrar a nação dos inimigos com apenas 300 homens, com aqueles 300 valentes que foram revelados na fonte de Gideão. E vão querer fazê-lo rei, porque ele vai ter aquela vitória estrondosa, ele vai acabar com tudo aquilo, com a bênção de Deus. E Gideão vai dizer: não, eu não quero ser rei, eu não vou governar sobre vocês, Deus é quem vai governar sobre vocês. Porque Deus começou a governar a vida do Gideão. O Gideão falou: não, vocês têm que aprender a ter Deus como rei, Deus governando a tua vida, não eu. E Gideão se torna um herói nacional, o mais próspero, o mais famoso, o mais honrado, o mais vitorioso. A vida dele mudou totalmente, porque ele teve a coragem de obedecer a Deus. Foi isso que fez a diferença na vida dele. Com apenas 300 homens, Deus disse assim: Gideão, se você ainda está preocupado porque acha que o teu grupo é muito pequeno, pega o teu ajudante, vai lá no vale de Jezreel, onde há o acampamento dos três exércitos inimigos, milhares e milhares com as suas tendas e camelos lá acampados. Vai lá no acampamento, vai sorrateiramente, vai em oculto, e ouve o que eles estão conversando. Aí o Gideão pega o moço e vai. Chega o mais próximo possível do acampamento, onde tem duas sentinelas conversando. Dois guardas inimigos. E os guardas não veem que Gideão e o moço dele estão atrás, ouvindo. E um dos guardas diz assim para o outro: tive um sonho tão estranho essa noite. Eu sonhei que um pão de cevada torrado descia dessas montanhas em volta da gente, ó. Um pão descia, vinha de cima para baixo e dava contra o nosso acampamento, as nossas tendas e os nossos exércitos. E derribava tudo, colocava tudo de pernas para o ar. Sonho estranho, um pão de cevada torrado fazendo isso. E o Gideão escutando. Aí outro guarda diz: eu sei o significado deste sonho. Este pão de cevada torrado é Gideão. E o Gideão escuta o nome dele sendo falado na boca do inimigo. Esse pão de cevada torrada é Gideão, filho de Joás. Ele vai derribar os nossos exércitos, vai destruir as nossas tendas, vai acabar com tudo isso aqui. Aí o Gideão tem vontade de dar glória a Deus, porque o inimigo está profetizando a vitória dele. Aí ele sai todo feliz, chega naqueles 300 que estavam preocupados também e disse: não tenham medo, porque Deus entregou
esses três exércitos nas nossas mãos. Aí ele pegou os 300, dividiu em três turmas de 100, deu um vaso com uma tocha dentro para cada um, e deu uma trombeta, um chifre de carneiro para cada um, e falou: façam como eu fizer, hein? Quando eu tocar a trombeta, vocês tocam. Quando eu erguer a tocha, vocês erguem. Quando eu jogar o vaso no chão, nas rochas, vocês também jogam. Então vamos cercá-los, né? Vamos dividir essas três turmas. Vamos nos espalhar nessas montanhas em volta. Vamos nos espalhar aqui. E fiquem olhando como eu fizer, vocês façam. Aí quando todos os 300 se espalharam em volta assim, ó, daquelas montanhas, e ali no meio o vale, o acampamento, milhares e milhares de tendas, de noite escuro, o Gideão, ele pega, ergue a tocha, e todo mundo ergue a tocha, né? Uma tocha aqui, outra tocha ali, outra tocha ali, outra tocha, 300 tochas apenas. Aí Gideão pega o chifre do carneiro e toca a trombeta, o shofar. Em hebraico chama-se shofar. Ele toca a trombeta e os outros 300, um toca aqui, outro toca ali, outro toca ali. E ele, Gideão, pega o vaso vazio e atira nas rochas lá embaixo, daquele estrondo, o vaso quebrando. Os outros 300 também atiram seus vasos vazios e aquele estrondo simultâneo. Os midianitas, os amalequitas e os árabes acordam assustados, veem as tochas, escutam o som das trombetas e o barulho do estrondo dos vasos, que parecia gente correndo, descendo as montanhas correndo. Eles pensam que estão cercados por milhares e milhares do exército de Israel, mas não tinha milhares. Tinha só 300 e cada um valia por 1 milhão de homens. Os árabes ficam nervosos, os midianitas também, a pessoa com medo perde a noção das coisas, a pessoa fica apavorada. É que nem a pessoa sabe nadar muito bem, mas quando ela está se afogando, ela esquece que sabe nadar. O Pedro, quando andou sobre as águas que Jesus mandou, era um excelente nadador. Quando ele olhou as ondas bravas e a tempestade, ele teve medo e começou a afundar e esqueceu que sabia nadar. A pessoa, quando tem medo, ela perde a noção da realidade. Então eles, os árabes, os midianitas, os amalequitas, olharam em volta, eles não viam 300 tochas, eles viam milhares e milhares de soldados de Israel descendo as montanhas, aqueles vasos sendo jogados e rolando pedras abaixo, parecia soldados descendo os montes, gritando. Aí eles pegaram as espadas rapidamente, os árabes, os amalequitas, né? Milhares e milhares na escuridão, começaram a correr e um trombava com o outro, não ia perguntar: você é árabe, você é amalequita ou você é midianita? Já ia enfiando a espada, achando que era um soldado inimigo. E todos eles se mataram. E o exército de 300 valentes de Gideão ficou apenas observando a batalha. E os inimigos lá embaixo se destruindo sozinhos. Olha a promessa que Deus está fazendo para a tua vida. Você não vai precisar lutar essa guerra. Você vai assistir de camarote a vitória. Deus, ele vai destruir os seus inimigos, as suas doenças, as suas dívidas, os seus vícios, as suas misérias, como se fossem um só problema. Deus vai pôr fim em tudo isso. E você não vai ter que fazer nada, você só vai ficar assistindo. Porque a vitória é Deus quem te dá. E Deus te dá a vitória quando você tem a coragem de ouvir a sua voz e obedecê-lo. Aí Deus opera em teu favor. Pensa comigo um pouquinho. Você pode achar que isso não tem utilidade para hoje. Mas pensa comigo, Deus quer o teu segundo boi. Deus não quer que você pegue um boi lá do pasto ou de um fazendeiro, compre e traga aqui na igreja, né? Quando você faz a sua oferta de sacrifício, seja de 300, seja de 1.000 ou de 1.300, você está fazendo uma oferta de sacrifício em dinheiro. Você vê dinheiro, mas quando você traz ela no altar, Deus não vê dinheiro. Sabe o que Deus vê? Deus vê o teu segundo boi.
Ele não vê dinheiro, ele vê o segundo boi. E depois que você coloca a oferta no altar, foi isso que mudou a vida do Gideão. Enquanto o Gideão não fez, a vida dele não mudou. Nada aconteceu, era tudo promessa, feitas pelo próprio Deus. As promessas de Deus só se cumpriram quando Gideão foi e fez. Fez como o Senhor lhe dissera. Depois que você trouxer a sua oferta de sacrifício aqui no altar, Deus vai começar a mover o céu e a terra em teu favor. Porque não é você que vai fazer, é Deus que vai fazer para você. Aí a pessoa diz assim, poxa, mas 300 reais, 1.000 reais, 1.300 reais, é um bom dinheiro. Me diga o que você resolve com 300 reais. Pensa um pouquinho. O que você resolve na tua vida com 1.000 reais? Pensa. Com 1.300 reais o teu segundo boi, o que você resolve na tua vida com esse dinheiro? E no entanto você acha que é muita coisa. Por quê? Porque você tem a segurança no dinheiro. Quando você traz a sua oferta de sacrifício e põe no altar, você mudou o teu patamar de segurança. A tua segurança não é mais o dinheiro que te traz, é Deus quem te traz. É Deus a tua segurança. Essa experiência só você pode viver se você quiser ouvir a voz do Senhor teu Deus. Vamos ficar todos de pé. Quando você traz a sua oferta de sacrifício no altar, você vê dinheiro, mas Deus não vê dinheiro se você obedecê-lo. Deus vê o teu segundo boi. Por que Deus quis o segundo boi e não o primeiro? Vamos pensar mais um pouquinho? Na palavra de Deus está escrito o seguinte, a revelação do primeiro boi, Levítico capítulo 27, versículo 26. Abre aí, Levítico, você que tem a palavra. Levítico capítulo 27, versículo 26. Vamos lá. Vamos aprender. Deus diz: o meu povo perece porque lhe falta conhecimento. Você não vive os milagres porque te falta conhecimento. Ó, Levítico 27, versículo 26. Deus diz assim, mas o primogênito de um animal, que é o primogênito, igreja? Primeiro. Mas o primeiro animal, por já ser do Senhor, ninguém o santificará, seja boi ou gado miúdo, do Senhor é. Está entendendo isso? Deus não pediu o primeiro boi, por que ele ia pedir o primeiro boi se o primeiro boi já é dele? O que o primeiro boi representa? A primícia, o santo dízimo. Deus não pede para você trazer o santo dízimo, ele manda você trazer. Por isso que lá em Malaquias capítulo 3, versículo 10, está escrito, trazei todos os dízimos à casa do tesouro, Deus falando. E depois fazei prova de mim, diz o Senhor. Ó, esse trazei é o verbo no modo imperativo, afirmativo, é uma ordem. Deus não pede, me traz o teu dízimo. Deus não fala isso. Deus não vai pedir. É dele. O primeiro boi é dele. A primícia é dele. Você entendeu? Você tem que ter a revelação da palavra. Por isso que Deus falou para Gideão, eu quero o segundo boi. É a oferta alçada. Que ninguém dava. Porque Deus diz, roubará o homem a Deus? Todavia vós me roubais e dizeis em que te roubamos? Nos dízimos e nas ofertas alçadas. Com maldição sois amaldiçoados porque me roubais a mim. Então, ninguém dava o segundo boi. Primeiro traziam, mas o segundo boi não. E com isso tinha a maldição. Quando o povo se dispôs a trazer para Deus, quando Gideão foi o primeiro valente, aí a situação mudou. Amém, igreja? É isso que faz a bênção de Deus correr atrás de você. Então hoje, você tem que ter uma disposição no teu coração de servir a Deus. Queridos, uma pessoa quando entrega a vida para Jesus, ela não se pertence mais. Ela passa a pertencer a Deus. Qual o benefício de você obedecer à voz do Senhor e se entregar para Deus? Todos, você passa a ser propriedade do Senhor
também passa a ser servo, serva,

Senhor. Então eu vou convidar você que ainda não fez isso publicamente a fazer agora, a entregar a vida para Jesus. Fazer isso publicamente. Entregar a vida para Jesus significa: eu não me pertenço mais agora, eu reconheço que eu fui comprado pelo teu sangue. O Senhor pagou um alto preço pela minha vida, pela minha alma, pela minha salvação. Eu me entrego a ti. É você se render a Deus. Ele começar a ser, a partir de agora, o teu dono, o teu possuidor. Aí Deus vai fazer muitas coisas na tua vida. O Gideão recebeu o Espírito de Deus e foi revestido depois que ouviu a voz do Senhor. Gideão antes não tinha o Espírito de Deus. Deus podia até falar com ele, mas ele não tinha o Espírito de Deus. Foi quando Gideão obedeceu a voz do Senhor que ele passou a ter o Espírito de Deus, e o Espírito de Deus o revestiu. Eu quero, pastor João Ribeiro, eu quero entregar a vida para Jesus. Então vamos fazer isso, a gente vai orar agora. O teu nome vai ser escrito no livro da vida do Cordeiro e você vai voltar para a tua casa com a certeza de que o teu nome está escrito no céu, de que todos os teus pecados foram perdoados, de que agora o Senhor é contigo, varão valoroso, de que agora o Senhor é contigo, varoa valorosa, e que agora você está recebendo a palavra revelada. Amém? Então deixa eu perguntar, quem aqui quer entregar a vida para Jesus e recebê-lo como único, suficiente, exclusivo e eterno Salvador? Quem quer fazer isso publicamente e ter o seu nome escrito no livro da vida, erga sua mão direita assim bem alto. Todos que querem, ergue bem alta a sua mão. Tenha vergonha não, tenha vergonha. A gente não pode ter vergonha não, sabe por quê? Jesus não tem vergonha da gente, viu? Você que ergueu a mão, sai do teu lugar, vem aqui para frente comigo, vem para cá. Vem para cá, quem ergueu a mão, vem aqui para frente. Vamos aplaudir mais ao nome de Jesus. Um dia eu fiz isso que você está fazendo, entregar a vida para Jesus. E eu queria tanto que Jesus me aceitasse, que toda vez que eu ia na igreja e o pastor perguntava quem quer entregar a vida para Jesus, eu levantava a mão e ia de novo, porque eu queria que Jesus me aceitasse. Amém? Quero chamar aqui na frente os filhos pródigos, todos que estão sem igreja ou não estão firmes em igreja nenhuma. Pessoas que estão pensando em desistir. Pastor João Ribeiro, estou pensando em parar tudo, eu não aguento mais. Vem aqui para frente agora, vem para cá, que nós vamos orar. Isso, vem para cá. Vamos aplaudir ao nome de Jesus. Não vai desistir coisa nenhuma. Vem para cá, filho pródigo, filha pródiga. Pastor, eu me sinto fraco na fé. Muitas vezes eu não tenho vontade de orar, não tenho vontade de ir para a igreja, eu não tenho vontade de ler a palavra, não tenho vontade de jejuar. De madrugada eu até acordo e penso em levantar e orar, mas eu não saio da cama, então fico orando deitado mesmo. Pastor, eu estou muito fraco, fraca. Vem aqui na frente que nós vamos orar. Próxima vez que você abrir os olhos na madrugada, você vai pular da cama. Vem para frente, vamos aplaudir ao nome de Jesus. Vem para cá. E se mais alguém quer aproveitar, vem aqui para frente agora. E se alguém está ouvindo à distância pelo rádio, quer entregar a vida para Jesus, então faça o seguinte: se possível, se ajoelhe ao lado do rádio, ao lado da TV ou ao lado do computador. E se não é possível você se ajoelhar, porque está em trânsito, está dirigindo, está dentro de uma condução, coloque a mão direita sobre o teu coração se você quer entregar a vida para Jesus ou voltar para Jesus. A igreja continua de pé e eu vou convidar você para se ajoelhar comigo aqui na frente. Isso. Coloque a mão direita assim sobre o teu coração. Ore comigo assim: meu Deus e meu Pai. Tenha vergonha não, fala: meu Deus e meu Pai. Eu quero muito ser tua propriedade e ter esta certeza no meu coração. Eu quero ter a certeza que o meu nome está escrito no livro da vida aí no céu. E eu sei que se eu entrego a minha vida ao Senhor e recebo Jesus Cristo como meu único, suficiente, exclusivo e eterno Salvador, o meu nome é registrado.

0: assinado no livro da vida. Por isso, Senhor, me dá agora o meu perdão e a minha salvação. E a partir de agora, eu quero ter a certeza de que sou tua propriedade e eu quero te servir todos os dias da minha vida, até a minha morte ou até a tua volta. Eu quero estar firme na tua presença, por Jesus Cristo, o meu único Salvador, para todo sempre. Amém. Deixa eu orar agora. Pai querido e Deus amado, eu estou orando com estas pessoas que vieram aqui para frente. Quero que o Senhor escreva o nome de cada uma delas no livro da vida do Cordeiro. Quero que o Senhor atenda a oração que ela fez pedindo perdão dos pecados. Quero que ela sinta a certeza da salvação. Quero que o teu Espírito Santo venha sobre ela e repouse sobre esta vida. Quero que esta pessoa seja cheia da tua presença. Tira dela os pecados, o desânimo, o cansaço, a fraqueza. Fala para ela tudo o que o Senhor falou para o Gideão. Fala na vida desta pessoa. E faz uma grande obra agora para a glória do teu nome. Toma conta, meu Deus. Não deixa esta pessoa desistir. Não deixa esta pessoa voltar atrás. Não deixa esta pessoa ficar para trás. Mas segura com a tua mão poderosa. E quando ela estiver fraquejando e se ela não conseguir andar, carrega esta pessoa nos teus braços. Mas de maneira nenhuma permita que ela perca a salvação. Ajuda ela a perseverar até o fim. E faz isso dando o teu Espírito sobre ela. O teu Espírito Santo sobre ela. Ajuda cada um de nós, Senhor, a perseverar neste caminho até o fim. Porque o Senhor disse, quem perseverar até o fim será salvo. Então, Senhor, esse é o nosso alvo, a salvação. Nós queremos viver salvos aqui na terra e no fim da nossa vida receber a salvação eterna. Confirme a bênção agora sobre cada uma destas vidas, no nome santo do teu filho Jesus, assim seja feito. Amém, Senhor. Amém. Agora se levante sem nenhum pecado, pode ter certeza. E vamos aplaudir ao nome de Jesus.
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3: 10:51.

10:57.

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4: Onze e quatro.

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3: A oração da noite, baseada no Salmo 91. Aquele que habita no esconderijo do Altíssimo, à sombra do Onipotente descansará. Meu Deus e meu Pai, boa noite. Eu me coloco em oração neste momento, no recanto da minha mente e coração, onde o Senhor tem morada, e peço que a tua sombra me cubra, pois no local onde o Senhor se faz presente, é um local onde me sinto seguro. Na intimidade da minha alma, com a sua presença eu me coloco sob a tua sombra, que me refrigera, me dá alívio, descanso e paz. Protegido por ela, me sinto seguro. E diante de todo o poder que só tu tens, eu me entrego ao descanso e a regeneração de tudo na minha vida. Direi do Senhor, Ele é o meu Deus, o meu refúgio, a minha fortaleza. Nele confiarei. Ao fazer morada no teu esconderijo, eu me sinto seguro. A minha força vem de ti, por isso peço que me carregue. Me recarregue. É aqui onde quero estar. É aqui onde preciso estar para poder me revigorar. Pois na hora em que precisar sair, não irei estar da mesma forma que entrei. Minha confiança está toda depositada em ti. Com seu olhar de infinito amor, me fita os olhos e faz-me entregar de corpo e espírito. Estou entregue em tuas mãos, pois eu confio e confiarei. Sei que tudo tu podes mudar, tem poderes para isso. Porque ele te livrará do laço do passarinheiro e da peste perniciosa. As ciladas da vida não vão mais me prender. As armadilhas dos caminhos não me manterão afastado da tua presença, pois estarei atento e vigilante para não permitir que nada nem ninguém possa me afastar do teu amor. As corrupções morais, físicas, as mentiras, as covardias, as más línguas, os pecados não me prenderão, pois tu me libertas de tudo isto no poder do teu santo nome. Pessoas desonestas, mal intencionadas, maldosas, não prevalecerão. Nenhuma enfermidade, perigo, violência, acidente, devastação. Nada disso me atingirá, pois minha morada é junto a ti, sob tua sombra. Ele te cobrirá com suas penas, e debaixo das suas asas estarás seguro. A sua verdade é escudo e broquel. Pois assim me sinto, debaixo de tuas asas, protegido, guardado, amado. É esse sentimento que quero trazer para este momento de proteção. Que me sinta seguro e aquecido sob as penas das suas asas. E que prevaleça a justiça na minha vida. A verdade se faça presente e seja a minha defesa. A minha defesa e proteção é a verdade e a justiça. O Senhor, que é o justo juiz, defende minhas causas e impede que seja injustiçado, desonrado e desrespeitado. Não temerás espanto noturno, nem seta que voe de dia, nenhuma treva, nenhuma escuridão fará abalo na minha vida. A luz de Cristo ilumina a escuridão que possa me rondar e existir na minha vida. A luz de Cristo ilumina os caminhos para a minha vida, minha família, meu trabalho, minha saúde, minhas finanças, minha mente. Onde faço abrigo é um local de segurança e repouso. A escuridão não encontra morada sob a luz de Cristo. Que os perigos

da vida, não tenham a mim como um alvo. Todas as formas de violências, perigos, perturbações, influências negativas, não me acertem, não me atinjam e nem me ofereçam perigo algum. Nem peste que ande na escuridão, nem mortandade que assole ao meio-dia. Não temo tramas nem planos contrários a mim. Os que maquinam para me atingir não terão sucesso, pois reafirmo, eu confio em Deus. Fortaleça a minha saúde, para que eu possa seguir de pé, lutando e batalhando a minha vida, o meu caminho. Para isso, a saúde é essencial. Com a tua proteção, poderei seguir em frente fortalecido, não sendo tocado por nenhuma enfermidade grave, que me impeça de alcançar as grandes coisas que tens preparado para mim e que só o Senhor é conhecedor. 1.000 cairão ao teu lado e 10.000 à tua direita, mas tu não serás atingido. Me invada com teu Espírito Santo, que eu seja digno de ser morada do teu Espírito Santo. O Senhor é todo-poderoso e habita em mim. Nada nem ninguém pode me tocar. Passo pelo fogo, passo pela água, passo pela tormenta e sigo o meu caminho, pois nunca estou só. A minha fé é a minha proteção diante de todas as maldades e perigos do mundo. A minha fé é a minha fortaleza. E aonde quer que eu esteja, estarei com a presença do teu Santo Espírito comigo, a me guiar, a me inspirar, a me iluminar. Somente com teus olhos olharás e verás a recompensa dos ímpios. Eu espero em ti, meu Senhor, e não compactuo com atos de impiedade. Que cada um colha a recompensa de acordo com seus atos, e que cada vez mais minhas atitudes me aproximem de ti. Aqueles que praticam o mal vão encontrar o que tanto buscam, mas eu não estarei envolvido com eles. Porque tu, ó Senhor, és o meu refúgio. O Altíssimo é a tua habitação. Nenhum mal te sucederá, nem praga alguma chegará à tua tenda. Mergulhado no teu Santo Espírito, eu estou totalmente entregue à tua graça. O Senhor habita em mim e eu habito em teu espírito. Que nessa temporária passagem aqui na terra eu tenha meus passos guiados e guardados por ti e por todos do teu reino de amor. Porque aos anjos dará ordem a teu respeito para te guardarem em todos os teus caminhos. São eles, do teu reino, que me guardam, obedecendo suas ordens expressas. Eles obedecem suas determinações e eu as vejo sendo cumpridas em minha vida. No meu caminhar, no meu pensar, no meu repousar, tudo está protegido e guardado por teus anjos. Eles te sustentarão nas suas mãos, para que não tropeces com o teu pé em pedra. Me guiam e me guardam, companheiros de jornada, amando do Deus Todo-Poderoso. Eu não cairei, não tropeçarei, porque sou amparado e guardado, como algo valioso aos teus olhos. Pisarás o leão e a áspide, calcarás aos pés o filho do

0: leão e a serpente. Nenhum inimigo prevalecerá. Nenhum mal alcançará sucesso. Nenhuma armadilha terá êxito contra mim. Se inimigos vêm de encontro a mim, é na tua autoridade que posso confiar. Nós somos feitos à tua imagem e semelhança, e seguimos os teus ensinamentos. Na autoridade dada, no nome do Senhor Jesus Cristo, inimigo algum prevalecerá. Pois que tão encarecidamente me amou, também eu o livrarei. Pô-lo-ei num alto retiro, porque conheceu o meu nome. Ele me invocará e eu lhe responderei. Estarei com ele na angústia. Livrá-lo-ei e o glorificarei. Isso é promessa de vida que o Senhor nos faz. Meu Pai, resposta das minhas orações. É o Senhor quem afirma que me livrará e me guardará, que estará comigo nos momentos difíceis e irá me proteger, me ajudar a superar as adversidades da vida. E eu darei glórias ao seu santo e poderoso nome. Descanso totalmente entregue em tuas mãos, com a confiança de que estou guardado e protegido, e de que a cada novo dia não passarei só por tudo novamente. O Senhor estará comigo e eu estarei em ti. Obrigado, Senhor.
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2: 11:45.

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um sábado à tarde, ensolarado, um dia tranquilo, e o Tony se lembrou que amanhã era aniversário da sogra. Poxa, era uma mulher tão boa, que o tratava tão bem. Ele não poderia apenas dizer parabéns. Queria comprar um bom presente, se possível dois. Então ele chamou a sua esposa e disse: Daisy, vamos comigo comprar um presente para sua mãe? Ah, vamos! E entraram no carro e ligaram o rádio e foram ouvindo uma música gostosa no caminho. Pararam perto do centro e o Tony estacionou seu carro. Desceram e foram caminhando em direção a uma boutique, onde tinham roupas boas. E ele, quando já estava na esquina, pensou: nós trancamos o carro? E a sua esposa disse: não lembro. Ah, acho que trancamos sim, não é? Parece que não. Não, parece que sim. Ah, o dia está muito tranquilo. Vamos, acho que trancamos sim. E foram lá na loja de roupas. Ficaram coisa de meia hora entre escolher o presente e pagar. E quando eles voltam levando a sacola, lá está o carro. Tudo tranquilo, o quarteirão tranquilo, um belo sábado à tarde. E ele olha para o carro, o vidro está aberto. E ele diz para sua mulher: poxa, a gente não fechou o carro, não é? Deixamos o carro aberto. É, mas está tudo tranquilo. Quando abriram as portas e entraram, parecia que estava tudo certo no carro, mas o porta-luva estava aberto. Estranharam. Olharam no porta-luva, não levaram nada. Mas quando ele foi ligar o rádio, porque ele tinha o costume de fazer isso, entrar no carro e ligar o rádio. Quando ele foi ligar o rádio, cadê o rádio? Ah, meu amor, levaram o rádio. Sabe aquele tipo de rádio que encaixa o painel frontal, só sai à frente do rádio? Pois era desse tipo. Que maldade, roubaram aquela parte da frente do rádio, que só servia naquele carro. Ah, meu amor, levaram. Puxa, que prejuízo, esse rádio vale mais de R$900. Mas ficaram tão tristes, tão aborrecidos, levaram o rádio. Puxa vida, que prejuízo. O presente da sogra saiu muito caro. E ele, indignado, dizia: caramba, a gente não pode deixar o carro estacionado, que vem alguém e pega, só porque o carro está aberto. Alguém se acha no direito de roubar aquilo que não lhe pertence? Que mundo é esse? E a esposa dele, também aborrecidíssima, dizia: esse lugar é perigoso. Aqui já roubaram o carro de uma amiga minha. Aqui já assaltaram o carro de fulano de tal. É, mas estava tão tranquilo esse sábado. É, a gente deixou o carro aberto. Bem que eu te falei, você fechou? Ah, fechei. Se a gente tivesse voltado, não é? E fechado o carro, com o vidro aberto, o ladrão se sentiu no direito de levar aquilo que não é dele. Pois é, que mundinho que nós estamos vivendo. A culpa foi minha, dizia ele. Esqueci o vidro aberto. E ela falou: é, mas se o vidro estivesse fechado, o prejuízo ia ser maior. A gente ia voltar e o vidro estaria quebrado, porque um vidro não é impedimento para um ladrão. É mesmo. Bom, ficaram aborrecidos. Vamos ter que comprar um rádio, não é? Um novo rádio. Mas aí a esposa dele disse: você sabe que o rádio de uma amiga minha foi roubado? Igualzinho o nosso rádio. E ela foi num lugar aqui no centro da cidade onde vendem rádios roubados. E ela comprou por R$50 um rádio que era igualzinho ao dela. Vamos lá, a gente compra o rádio. E ele, no princípio, disse: não, de jeito nenhum, vou comprar mercadoria roubada. Não, de jeito nenhum. Mas aí tocou um sininho dentro dele. Ele pensou: deve ser para lá
que levaram o painel frontal do rádio do meu carro. Eu vou até lá, você fica aí, eu vou sozinho. E ele foi sozinho. Se informou onde é que vendiam rádios roubados. E um malandro disse, é ali. E ele foi. Entrou com toda a cautela e levaram ele num aposento escondido. E lá tinha um monte de painel frontal de carros que os larápios roubavam e levavam para lá para vender. E ele começou a olhar e viu exatamente o dele. Não era parecido, não. Ele viu o painel frontal do rádio do seu carro, porque tinha um riscadinho do lado. E ele viu que aquele riscadinho era do seu rádio. Foi uma vez que ele derrubou o painel frontal no chão e deu uma lasquinha. Então ele sabia que aquele painel frontal era seu, que tinha sido roubado. Bater em todo mundo, chamar a polícia, fazer um escândalo. Mas ele estava ali no território do inimigo. Não tinha como. Aí, mesmo contrariado, ele tirou o talão de cheque e fez um cheque de 100 reais. Mas o bandido disse, não, eu não aceito cheque. Eu aceito só dinheiro vivo. Aí ele contou o dinheiro que tinha no bolso e deu exatamente os 100 reais. Era tudo que ele tinha. Ele não tinha nem mais uma moeda. Mas ele pegou os 100 reais e deu pro larápio e comprou aquilo que já era dele. Pagou caro por uma coisa que era sua. E ele voltou para casa, andando a pé e contrariado, indignado, que pouca vergonha que está esse mundo. O cara me rouba o que é meu e eu vou ainda comprar aquilo que me pertence. E ele vai contrariado.

arrepiado. Mas o Tony era cristão. Era um homem que conhecia a palavra de Deus. E o Espírito Santo ministrou na sua vida e no seu coração. Você viu o que aconteceu? Foi injusto, não foi? Mas lembre-se, isto aconteceu entre Deus e a humanidade. Deus criou o homem e a mulher conforme a sua imagem, a sua semelhança. Deus é o legítimo possuidor de toda criatura humana que existe na face da terra, dos que já viveram, dos que vivem e dos que ainda viverão. Deus é o dono por direito de criação. Mas o ser humano foi roubado por Satanás. Satanás veio e roubou o ser humano da presença de Deus e levou para os seus aposentos infernais, para o reduto do inimigo. E Deus, contrariado, achando isto um absurdo, quis resgatar aquilo que lhe pertencia. Foi quando seu filho Jesus disse: Pai, eu sei aonde estão as vidas roubadas por Satanás, e eu irei até lá e comprarei de volta aquilo que te pertence. E Jesus Cristo disse para o Pai: Pai, fique aí que eu irei sozinho. E Jesus Cristo então foi até o reduto de Satanás, onde o inimigo mantinha todas as almas e todas as vidas aprisionadas. E Jesus reconheceu um por um, homens e mulheres, jovens e idosos, de todas as raças e de todas as cores e de todos os povos. Jesus reconheceu todos um por um. Sim, é dele, foi ele que criou. Tinha ali a marca da sua criação. Mas todas aquelas criaturas estavam em poder de Satanás. Jesus Cristo disse para o demônio: Eu quero resgatar cada uma destas pessoas. Quanto é? E o diabo disse: Todo o seu sangue, tudo o que você tem, todo o seu sofrimento, todas as suas dores. E Jesus Cristo se examinou e viu que não tinha outro jeito. Ele tinha que se dar inteiramente em preço de resgate por toda a humanidade. E assim, suportou todo o sofrimento e derramou todo o seu sangue até não ficar com uma gota sequer. E assim, Jesus Cristo comprou de volta para Deus cada vida humana que lhe pertence. Jesus Cristo teve que comprar de volta aquilo que já lhe pertencia. E eu quero te dizer isto agora: o preço pelo teu resgate já foi pago pelo Senhor Jesus. Agora, você precisa decidir se quer continuar no reduto de Satanás ou se quer sair deste lugar tenebroso na companhia poderosa do Senhor Jesus. É um absurdo. Você é propriedade de Deus por direito de criação, mas por nada você foi roubado. Você está nas mãos do ladrão. Satanás veio para matar, roubar e destruir. Jesus Cristo já te comprou e já pagou o preço. Então agora, mesmo que isso seja injusto, diga: eu reconheço que foi exatamente isso que aconteceu. Jesus Cristo me comprou de volta com seu sangue precioso. Então abra a tua boca e mova as tuas pernas e dirija os teus passos e saia deste lugar terrível na companhia.

a insatisfação dela. A insatisfação desta mulher fica registrada na Bíblia. Ela desprezou a atitude do marido dela diante de todos. Nós podemos não gostar de alguma coisa na vida, mas necessariamente você não tem que tornar isso público. Você pode não gostar de uma atitude do seu marido, mas necessariamente você não precisa chegar numa mesa de sinuca e pegar a cerveja lá, por exemplo, que seu marido está bebendo, e jogar nele, como já conheço a história de mulheres que fizeram. Você pode não gostar de uma roupa da sua mulher, e você saiu com ela, se encontrou em tal lugar, mas você não precisa pegar a sua mulher pelo braço e sair dando safanões nela e gritando porque você não gostou de alguma coisa. Mical, ela não soube esperar Davi chegar em casa para ela falar com ele. Ela foi uma mulher precipitadíssima na sua atitude. Ela deixou que todos soubessem dos problemas que eles estavam enfrentando ali, ó. Nem todos precisam saber os problemas que você tem. Você precisa aprender a se controlar, como eu também, como nós temos que aprender. Está aqui nesse texto aqui, olha, Mical desprezou a atitude do marido dela. Em nome de Jesus Cristo, tome cuidado com as manifestações públicas das suas insatisfações. Tome cuidado com o que você faz e que gera um constrangimento geral. Davi não dançou mais. Se Davi tinha um pouco do meu temperamento, Davi chegou embaixo da janela e disse: ei, mulher, ei. Se Davi era uma pessoa extrovertida, e a Bíblia diz que ele era um homem alegre, jovial, ele deve ter chegado e disse: desce para cá, mulher, vem para cá. E ela fechou a cara, deu aquela cara de nojo. Faz uma cara quando você não gosta aí, faz. Só pra, quando você não gosta de uma coisa, faz a cara aí, quando você não gosta de alguma coisa, né? Aquele dia eu fiz, o Calil fez isso. Quando a gente não gosta, a cara é essa. Você não gosta, você fica nervoso, você fica chateado. E Mical fez isso, foi o primeiro erro dela. A segunda coisa está no versículo de número 14. Queria que você lesse. E Davi saltava com todas as suas forças diante do Senhor. Mical, ela foi precipitada na análise e na interpretação da atitude de Davi. Davi não saltava para o homem, Davi não saltava para aparecer, Davi saltava para Deus. Ele estava ali saltando e pulando, e não estava nem aí para quem estava olhando. Mas Mical disse que ele estava querendo aparecer. Querido irmão, querido amigo que está aqui, tome cuidado com as suas interpretações precipitadas. Tomemos cuidado com o nosso julgamento precipitado. Alguém pode dizer: fulano de tal está casando e alugou um salão chique porque quer aparecer. Eu já vi isso. Aqui naquele hall de entrada, uma mulher passou, uma mulher muito bonita, muito perfumada, uma mulher cheia de joias. O motorista parou o carro aí na porta, ela sabe quem é, nem sei se está aqui. Ela parou, e o motorista disse para ela: que hora que eu venho buscar a senhora? Quando ele abriu a porta para ela descer, eu estava assim, ali na beirada, e ela disse: vem às 22h30. Ele fechou a porta para ela e saiu e foi-se embora. A mulher passou, foi logo ali, pegou um envelope de dízimo e passou, e o perfume dela ficou no hall de entrada. Perfume bonito, cheiroso, bem perfumado.

defumada. E ela passou e veio aqui para dentro. Três irmãs estavam ali na porta. E uma falou assim: precisava de motorista vir até a porta? E a mulher entrou toda cheirosa, toda bonita, pisando na ponta do pé assim, toda elegante. Outra falou assim: olha que roupa, olha quanta joia, parece que quer aparecer. E ficaram acompanhando. Eu estava do lado ali. Eu olhei para elas, só olhei. Elas também sabem, elas devem estar me ouvindo aqui. Só olhei para elas. Que precipitação no julgamento, irmãos. Eu conheço essa mulher. Irmã nossa, dona de mais de 3 boates em Belo Horizonte. Mulher riquíssima e que se converteu. Punha as roupas melhores para ir para as boates. Punha as joias e o colar para ir em festas aí da alta sociedade. E ela parou com tudo isso, não vai mais na boate, já vendeu, já passou para o sócio dela. E agora ela põe as melhores roupas e as melhores joias para vir aqui na casa do Senhor, olha. E as outras três julgando a atitude dela. O melhor lugar para ela agora é a igreja. E as outras pessoas julgando. Julgando uma atitude de alguém sem conhecimento. Você não pode fazer isso. Mical fez isso. Ela olhou para Davi que pulava, que saltava, e ela pensou que ele estivesse querendo aparecer. E ela disse: você está dançando e fazendo isso porque você quer aparecer para as mulheres. E Davi falou: engano seu, minha filha. Eu estou saltando e eu estou me esbanjando em alegria por causa de Deus. Ela foi precipitadíssima no julgamento dela. Quantos maridos falam isso com as esposas? Ela põe uma roupa bonita e ele diz: você vai se mostrar para os outros? Nem sempre. Quantas mulheres olham para o marido, ele se aprontando, ele corta o cabelo, ele resolve dar um trato nele, põe uma roupa nova, e a mulher já diz: uai, o que você está arrumando? Está com aquela sirigaita lá da igreja para aparecer para ela? Olha, Mical perdeu

e com isso elas morrem. Existem pessoas que não têm tranquilidade para resolver um problema. E eu tenho pedido a Deus e dito: Senhor, me dê sabedoria para eu não agir como Mical. E todas as vezes que eu agi como esta mulher, todas as vezes que eu fiz comparações indevidas, todas as vezes

problemas dentro de casa, meu irmão. Pare de contar os seus problemas, minha irmã. Mical desprezou o marido dela diante de todos. Nesta manhã, que seja um avivamento para a sua vida. Comporte-se na vista dos outros, principalmente. Segure as suas atitudes na vista dos outros. Não deixe que a sua festa seja estragada. Não deixe que o dia de alegria seja roubado da sua vida, meu irmão. Para de brigar por causa de roupa, por causa de sapato, por causa de cabelo. Converse, tenha o diálogo, segure a sua língua. Diz: Deus, me dá sabedoria. Para, meu irmão, de comparar sua esposa com uma qualquer. Para de comparar seu marido com um qualquer, minha irmã. Davi disse assim: estas mulheres sem vergonhas, elas irão me honrar. Já que você, que é minha esposa, não me honra, eu serei honrado por elas. Deus, tem misericórdia da nossa vida, Deus. Olha aqui nesta manhã, Senhor. Quantas pessoas não têm tido papa na língua, não têm freio na língua. Quantas pessoas interpretam tantas coisas precipitadamente. Olha quantas pessoas agridem com comparações. Olha quantos filhos estão em festa. Olha quantos lares estão em festa. E os pais vivem pessimamente. Havia festa em Israel. Nos lares, alegria, vinho, pão e churrasco. E na casa de Davi, o rei de Israel, discussões e contendas. Eu queria convidar a igreja a se colocar em pé. Você, minha filha, você que é filha, para de roubar a alegria da sua casa. Esta palavra não é somente para casais. Esta palavra não é somente para pessoas adultas. Esta palavra é para todos nós. Esta palavra é para a família toda. Levante suas mãos para o Pai. O seu ciúme precisa ser controlado. A sua língua precisa de um freio. A nossa análise precisa ser temperada pelo Espírito de Deus. A sua vida não pode ser uma vida de julgamentos precipitados. Sua esposa não pode ter medo de você, meu irmão. Ela pode conversar com o vizinho. Minha irmã, seu marido pode conversar com alguma pessoa, minha irmã. Não faça como Mical. Seu marido tem o direito de ter um perfume. Ele tem o direito de ter uma roupa. A sua mulher, meu irmão, tem o direito de ser vaidosa. Ela tem o direito de cuidar de si. O que não temos o direito é de agirmos errado, de sermos adúlteros, de sermos maliciosos, de sermos injustos, incrédulos, pecadores, sujos. Mas você tem o direito de exalar o bom perfume de Cristo. Por isso, com as suas mãos levantadas, eu queria que você tivesse aprendido.

aprendido essas lições com Mical. Que você aprenda com Mical e com Davi. Davi poderia ter conversado com ela e falar: você está nervosa, Mical? É nada disso que você está pensando, não. Vamos dormir, amanhã você está mais calma. Você vai ver que não é nada disso, Mical. Eu dançava para Deus, eu pulava para Deus, Mical. Estou cansado, vamos jantar, depois a gente conversa. Fica calma. E Davi podia ter dado um abraço em Mical, conversado com ela e dito: amanhã eu te explico melhor, estou cansado. Eu pulei muito, Mical. Não. Ele também dá uma palavra que machucou aquela mulher. Seu pai não vale nada, seus irmãos não valem nada. Está vendo, irmãos? Como que um erro gera outro? Como que uma ação provoca uma reação? De mãos levantadas, repita comigo assim: meu Deus e meu Pai, não me deixe cometer os mesmos erros que este casal cometeu. Eu te peço perdão em nome de Jesus Cristo. Eu faço um conserto contigo nos meus julgamentos precipitados, nas minhas insatisfações públicas. Eu peço que, em nome de Jesus, se Satanás achou uma brecha e trouxe maldições para a minha vida, provocou tristezas no meu lar, desavenças no meu lar, reações maliciosas no meu lar, se alguma vez, Senhor, e eu sei que são muitas, ó Pai, que eu agi sem sabedoria, e porventura exista algum reflexo, eu clamo o nome de Jesus, eu clamo o sangue de Jesus, e no poder do Espírito Santo, eu faço um conserto contigo. Eu não repetirei mais esses erros. Haverá festa em minha casa, haverá festa em minha cidade, e não o contrário. Por isso eu declaro que o meu lar se tornou mais abençoado nesta manhã, em nome de Jesus Cristo. Vamos aplaudir ao Senhor, irmãos.

Querido amigo, nesta oportunidade em que você ouviu a palavra de Deus, em que você vai ouvi-la novamente, eu creio que o poder de Deus há de se manifestar na sua vida. Nestes últimos tempos em que o Espírito Santo do Senhor tem se revelado, tem convocado um exército celestial, você não pode ficar de fora. Eu quero orar pedindo a Deus que o abençoe, que a sua vida seja transformada, que o nome de Jesus seja exaltado na sua vida, que o sangue de Jesus esteja presente na sua vida e que você possa ter uma vida infinitamente melhor, superior diante de Deus, para a vergonha de Satanás. Que a sua vida, a sua família, seu ministério, tudo possa ser transformado para a honra e a glória do Senhor. Pai, em nome de Jesus Cristo, eu peço a tua bênção para esta pessoa que me escuta, crendo no poder do Senhor, crendo na unção do Senhor na vida dela, crendo que o Senhor há de repreender todo espírito maligno que tem assolado o seu viver em todo o tempo. Nós clamamos pelo nome de Jesus, pelo sangue de Jesus, e profetizamos uma nova vida, uma vida com resultados agradáveis diante do Senhor, em nome de Jesus Cristo. Amém. 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Um abraço e que Deus te abençoe hoje e sempre.

0: 2 e 2. 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
1: Duas e dois.

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1: 2 e 7.

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2: 2:17.

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1: 2:22.

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1: 2h41.
2: Ele continua sendo fiel a nós.

palavra me faz lembrar de quando eu tinha 6 anos de idade. E eu lembro que dentro de uma igreja bem pequenininha, Jesus olhou para mim, uma menina improvável, que não tinha condição, que não tinha força para se levantar. E ele me deu uma promessa. Ele disse: Kellen, eu te levarei sobre essas nações. E hoje eu estou aqui como testemunho do Senhor para dizer que se Ele fez a promessa na sua vida, Ele vai cumprir, Ele vai fazer. Descansa o teu coração, pois Ele é fiel. Cante.

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1: Três horas.

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1: 3:31.

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1: 13:45.

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1: Quatro horas.

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1: 4 e 6.

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4: Cinco e quatro.

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1: 5:16.

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3: 5:23.

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1: 5:31.

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4: 5:44.

0: Aqui está o violonista. Diga o teu nome pro povo aplaudir você.
1: Luciano.
0: Vamos, Luciano, Jé. Esse aqui é o maestro mais querido do Brasil. O nome dele aqui é o... Aqui está o Lau. Os melhores contrabaixistas que nós temos no meio gospel. Toque esse baixo, meu filho. E aqui está o meu sanfoneiro e de todos os cantores, Jorginho. O vocal mais afinado do Brasil. Diga o teu nome é Kenji. O teu é Estela. E o teu, Lilian. Miriam, Kennedy e Estela. Vamos aplaudi-los. Aqui está o maestro. Fica de pé, meu filho. Competente, amigo, companheiro. Arrebentou. Fala, Márcio. Fica de pé pro pessoal que vem, vai. Vamos aplaudir o Jé. Cadê? Eu quero saber onde está a metaleira. A metaleira primeiro. Deus abençoe vocês, hein. Aqui está o pianista, qual o nome dele, Deus? É bom?

Samuca! Samuel! Guitarrista bonito demais. Gente boa, Misael.

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7: 6:05.
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9: Um certo homem ia toda quinta-feira num clube fazer natação, sempre à noite depois do expediente. E ele começou a observar um homem já de meia idade, que apesar dos cabelos brancos, tinha uma excelente forma física. E ele observou que aquele homem de meia idade ia até a piscina, colocava o dedão do pé na água, depois subia uma escadaria imensa e ia no mais alto trampolim e dali mergulhava espetacularmente. Toda quinta-feira ele ia no clube à noite e toda quinta-feira ele via aquele senhor de meia-idade se aproximar da piscina, molhar o dedão do pé na água, em seguida subir aquela escadaria tremenda e mergulhar dali de cima. Chamava muito a atenção, não só pela beleza do mergulho, mas por aquela questão de molhar o dedão do pé como se fosse um ritual. Por que será? Pensava o homem.

Por que será que ele faz isso? Para ver a temperatura da água, que não é. Porque afinal de contas a piscina é coberta e a água é aquecida. Então ele ficou curioso com aquilo. Até que numa quinta-feira à noite, estando ele no clube, aquele homem de meia-idade, em excelente forma física, se aproximou da piscina e molhou o dedão do pé na água. Não resistindo à curiosidade, ele se aproximou daquele senhor e disse: "Meu amigo, eu vejo que você nada muito bem, que você mergulha de uma maneira espetacular, parece um campeão, mas eu gostaria de saber uma coisa. Por que é que antes de mergulhar, você vem e molha o seu dedão do pé aqui na água?" E aquele senhor, sorrindo, olhou para aquele homem e disse: "Meu amigo, eu vou lhe explicar. Há muitos anos atrás, eu era professor de natação em um outro clube. Também tinha uma piscina coberta. E ali eu dava aula para os meus alunos, ensinava a arte de mergulhar. E sempre fazia isso. Mas numa noite em que eu não tinha sono, eu resolvi nadar de madrugada. E como eu era professor, eu tinha a chave do clube. Entrei então naquela piscina coberta e, como conhecia todo o ambiente, eu não acendi as luzes. Em seguida, subi a escadaria e fui até o mais alto trampolim para dar um mergulho. Aquela piscina coberta tinha um teto de vidro e a luz da lua passava pelo vidro. Quando eu abri os meus braços, me preparando para o mergulho, eu vi a minha sombra projetada lá embaixo e percebi que tinha a forma de uma cruz. Naquele momento, eu parei e fiquei olhando para minha silhueta em forma de cruz, e ali com os braços abertos, comecei a me lembrar da minha infância. Eu não era cristão, mas quando pequeno, minha mãe me levava na escola dominical. E com os braços abertos, olhando a minha silhueta em forma de cruz, eu comecei a me lembrar da minha infância na escola dominical. E aquela silhueta da cruz me fez lembrar de uma canção que estava ali escondida na minha memória. Uma canção que dizia assim: foi na cruz, onde um dia eu vi meus pecados castigados em Jesus. Foi ali, pela fé, que os meus olhos abri, e agora me alegro em sua luz. E eu fui me lembrando dessa canção e fiquei não sei quanto tempo, os meus braços abertos, olhando para a sombra da cruz. E me cansei. Não senti mais vontade de mergulhar. Meus braços ficaram pesados e eu desci a escadaria. Quando cheguei lá embaixo, resolvi entrar na água descendo a escada da piscina. E segurando pelo corrimão, fui descendo. Quando eu procurei a água com o meu pé e não tinha água. Uma noite antes, a piscina tinha sido esvaziada. E ninguém tinha me avisado. Se eu tivesse dado aquele mergulho de lá de cima, eu teria mergulhado para a morte. E a sombra da cruz, naquela noite, salvou a minha vida física. Estremecendo o meu coração, eu desci até o fundo daquela piscina seca e dobrei o meu joelho.

e comecei a orar a Deus e compreendi que para salvar a minha alma eu precisava da verdadeira cruz de Cristo. Ajoelhei-me ali e fui orando, lembrando o sacrifício do Filho de Deus na cruz do Calvário. A sombra da cruz salvou a minha vida física, me livrou da morte naquela noite, mas algo muito mais importante aconteceu: a verdadeira cruz de Cristo, o sacrifício de Cristo na cruz naquela noite salvou a minha alma. Você está compreendendo agora, meu amigo, por que toda noite, antes de mergulhar agora, eu molho o meu dedão do pé na água? E ele disse: sim, eu compreendo. Agora você está compreendendo também o significado da cruz? E o homem disse: sim, eu compreendo. E aquele senhor de meia idade disse: e então, você não quer ser salvo também por aquele que morreu na cruz? E o homem curioso disse: sim, eu quero, como é que eu faço? É simples, meu amigo. Vamos dobrar o joelho aqui mesmo, na borda dessa piscina. Vamos fazer de conta que estamos mexendo na água e de joelhos dobrados. Ore comigo assim. E aquele senhor de meia idade foi fazendo com um homem curioso uma oração de confissão de fé que dizia: meu Deus e meu Pai. E o homem repetia: meu Deus e meu Pai. Aqui na beira desta piscina. E o outro dizia: aqui na beira desta piscina. Eu estou recebendo. E o outro disse: eu estou recebendo. O Senhor Jesus, o Senhor Jesus, como o meu Salvador, como o meu Salvador. Não apenas o Salvador do meu corpo. E o outro disse: não apenas o Salvador do meu corpo, mas principalmente o Salvador da minha alma. E o outro disse: alma. E quando ele terminou esta oração, o seu coração estava em paz. Havia um brilho no seu olhar. E ele sentiu a salvação através daquele que morreu na cruz. E o Senhor de meia idade levantou-se, molhou o dedão do pé na água, despediu-se e foi subindo a escadaria e pensando: que maravilha, com esse meu gesto de molhar o dedão do pé na água, eu já atraí mais de 10 curiosos e já ganhei mais de 10 almas para o Senhor Jesus. E feliz da vida, lá em cima no trampolim, ele abriu os braços, lembrou-se daquele que morreu na cruz e deu um mergulho espetacular para a glória de Deus.

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1: 6:26.

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1: 6:53.

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1: Sete horas mais sete minutinhos. Bom dia para você.

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1: 7 horas mais 23 minutos.

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1: 104 FM, a hora certa, agora são 7:30. Bom dia.

0: Agora são 7h38.
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1: 104 FM, a hora certa. Falta um minuto para as 8 da manhã.

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3: Oito e dez, bom dia.
4: Dentro desse amor incondicional estão graça e misericórdia. Amar é também transmitir graça. Amar também é ser misericordioso. Deus demonstra o amor de Deus, também se manifesta em graça, também se manifesta em misericórdia. E ele demonstrou isso na vida do profeta Isaías. Vamos abrir Isaías capítulo 6, novamente, verso 5. Então disse eu: ai de mim, estou perdido, porque sou um homem de lábios impuros e habito no meio de um povo de impuros lábios. E os meus olhos viram o rei, o Senhor dos exércitos. Então dos serafins voou para mim, trazendo na mão uma brasa viva que tirava do altar como a tenaz. E com a brasa, verso 7, tocou-me a boca e disse: eis que ela tocou os teus lábios, a tua iniquidade foi tirada e perdoado foi o teu pecado. Presta atenção, estudamos aqui muitos seus atributos. Vimos que a sua santidade e a sua justiça demandam que ele condene o pecador, não é isso? Nós estudamos aqui vários atributos e dentre eles a justiça e a santidade. E a justiça e a santidade de Deus demandam, ordenam intrinsecamente que ele condene o pecador. Se Deus não condenar o pecador, Deus se torna injusto e deixa de ser Deus. Se Deus ficar indiferente quanto ao pecado que ofende a sua santidade, Deus não pode ser Deus. Então a justiça e a santidade, esses dois atributos, demandam que ele aplique a justiça em forma da ira, do juízo. Não é isso? Por isso, Isaías disse: ai, maldito, desintegrado, perdido sou. Por que Isaías fez isso? Porque quando Isaías viu a santidade, santo, santo, santo, o pecado foi revelado. E quando ele viu o trono, justiça, Isaías diz: a santidade revela que eu sou pecador, e o meu pecado ofende a santidade, e a justiça, trono, demanda que ele me condene. Por isso ele gritou: ai, eu estou perdido. Por quê? Porque ele é santo, ué, que tem? Mas ele também é justo, e eu estou perdido, maldito, porque ele deve me condenar. A justiça demanda que ele me condene. Quando Isaías teve, contemplou tal ideia, foi quando ele lança a maldição sobre si: estou perdido, porque um Deus santo, um Deus justo, com um homem de lábios impuros, não pode ficar passivo, tem que condenar. Não é isso? E o que Deus faz?

faz quando permite que Isaías contemple sua majestade, veja a sua própria corrupção, e a justiça do próprio Deus demanda que ele massacre Isaías. Isaías lança um oráculo de maldição contra si próprio, consciente que um Deus santo e justo não pode ficar sem descarregar a ira dele sobre o pecador. O que Deus faz? Deus é justo, ira e é santo, mas Deus também é amor. O que Deus faz? Seu verme, seu rato, Isaías, seu imundo, eu vou te explodir, te trucidar, te detonar. É isso que Deus faz? Não. O que Deus faz? Um anjo vem com uma tenaz, pega uma brasa do altar e coloca na boca de Isaías. Justifica o pecado de Isaías, purifica o pecado, perdoa Isaías. Deus usa de graça e de misericórdia com Isaías. Por causa do seu amor, Deus não destruiu Isaías. E num ato de graça e misericórdia, perdoa o pecado, justifica e purifica o pecado de Isaías, para que esse não seja morto pela justiça de Deus. O amor de Deus levou ele a usar de misericórdia com Isaías. Amar também é ser misericordioso. O amor de Deus levou ele a ser misericordioso com Isaías. O que é misericórdia? Dar o que nós não merecemos. Não, melhor, não dar o que não merecemos. O que é misericórdia? Não dar o que nós merecemos. A justiça de Deus demanda que ele mate Isaías. A santidade de Deus demanda que Isaías é culpado. E o amor de Deus, que é tão grande e que é misericordioso, não dá ao homem o que ele merece. Isaías merecia o castigo. A misericórdia de Deus fez com que ele não recebesse o castigo. Lamentações de Jeremias 3:22. As misericórdias do Senhor são a causa de não sermos consumidos. Novas são a cada manhã. Olha o amor de Deus. Quando Isaías diz: ai, ele merecia ser punido. Ai, merecia sofrer a ira de Deus. Ai, mereci o inferno. Três vezes merecido. Três vezes merecia ser punido, merecia a ira de Deus, merecia estar no inferno. Por causa do seu infinito amor, ele usa de misericórdia. A mesma coisa. Todos pecaram e destituídos da glória de Deus estão. Não há um sequer que faça o bem. Todos se desviaram. A justiça de Deus demanda que ele nos matasse, que ele nos punisse. A justiça de Deus demanda que ele nos condenasse. Nós ofendemos um Deus santo todos os dias. Nós nascemos em iniquidade. Nós transgredimos a lei de Deus desenfreadamente. Nós ofendemos com os lábios, com os olhos, com os corações. Nós não temos ideia o grau de ofensa. A nossa existência é uma ofensa para Deus, porque não fazemos outra coisa além de pecar. Uma moça me contou aqui que quando eu pregava da santidade de Deus, ela pecou contra Deus e disse: então por que o Senhor me fez? Se o Senhor é tão santo e eu não posso chegar perto, porque o Senhor me fez? Dentro de um contexto de uma mensagem de santidade, pensamentos vagando em pecados. E esses pecados, só esse impulso neural era suficiente para ser torrado pela ira de Deus. Deus é amor. E Deus não nos puniu. Usou de misericórdia. Merecíamos ser punidos, ele não puniu. Merecíamos a ira do Deus Todo-Poderoso, ele não a deu. Merecíamos o inferno e ele não nos condenou. Por causa do seu infinito amor e da sua misericórdia, 2 Coríntios 1:3 diz assim: bendito seja o Deus e Pai do nosso Senhor Jesus Cristo, o Pai das misericórdias. Olha que nomenclatura linda, olha que vocábulo elegante, olha que título. Seja bendito Deus e Pai do nosso Senhor Jesus Cristo, o Pai das misericórdias, o Deus de toda a consolação.

fazer, mas o amor é tão extenso que ele não vai fazer, ele vai poupar. A palavra misericórdia veio do tempo da era medieval, dos cavaleiros medievais, cavaleiros da ordem de Alcântara, os bizantinos, os teutônicos. Eles usavam um pequeno punhal chamado misericórdia. Por quê? Quando eles iam lutar, os soldados, às vezes, os guerreiros, eram esfaqueados e não morriam, ficava agonizando, sangrando. Então eles pegavam aquele punhal e perfurava o seu tórax, o seu coração, e matava. Por quê? Para aliviar a dor do guerreiro. Para aliviar, era um ato de misericórdia. Mesma coisa, Deus alivia a sua ira, o seu castigo, usando de misericórdia conosco. Ele é o Pai das misericórdias. Efésios 2,4 diz assim: mas Deus, sendo rico em misericórdia, por causa do grande amor com que nos amou. Eu consigo me fascinar por uma declaração dessa. O grande apóstolo Paulo, fustigado, um Paulo quebrado, um Paulo pecador, que diz: o bem que eu não faço, o bem que eu quero eu não faço, o mal, o bem que eu quero eu não faço, o mal que eu não quero eu vivo fazendo. Ele vai dizer: mas Deus, sendo rico em misericórdia, rico, abundante, rico, infinito em misericórdia, por quê? Por causa do grande amor que nos amou. O grande, o extenso, o profundo amor de Deus fez com que ele usasse de misericórdia, nos poupando do castigo. Tiago 5,11, olha que texto lindo: porque o Senhor é cheio de terna misericórdia. Sabe o que é terna? Vem de ternura, meigo, bondoso, singelo, afetivo. Olha que coisa, que declaração desse Deus. Eu consigo agora não só ver um Deus santo, intocável, implacável, irado, onipotente, absoluto. Eu consigo ver um Pai de amor, um Deus bom, um Deus misericordioso, que tem terna misericórdia, singela, afetiva misericórdia. Um Deus que é rico em misericórdia, por causa do rico amor com que nos amou. Lucas 6,35 diz: pois o Pai é benigno, até com os ingratos e maus. Sede misericordiosos, como também misericordioso é o vosso Pai. Isso é amor. Por que que ele manda a gente ser misericordioso? Porque misericordioso é o vosso Pai. Ele diz aqui que ele é benigno até com os ingratos e maus. Quem está dizendo que Deus é tirano e carrasco? Você pode olhar para a divindade, você pode chegar para a divindade em oração com temor, você pode chegar com respeito, reverência, porque é um Deus insofismável. Mas você pode chegar diante dele também dizendo: Senhor Deus, tu és o Pai das misericórdias, e com o amor que me amou, o Senhor é rico em misericórdia, em terna misericórdia. Isso é tremendo. Misericórdia consiste em não dar o que nós merecemos, em usar de benevolência, paciência, longanimidade. Isso é tremendo. E misericórdia é um atributo do seu amor, um atributo de Deus. Deus é amor. Por que que você está aqui? Vamos voltar para Lamentações 3,22. As misericórdias do Senhor são as causas de não sermos consumidos. Não é a nossa bondade, não é a oração que você fez ontem, os jejuns. É a misericórdia de Deus, um Deus misericordioso, e ela se renova todas as manhãs, para que você não seja consumido, para que a ira todo dia seja aplacada, apaziguada. Deus se lembra: eu sou misericordioso, eu já os poupei. Dentro desse amor também existe a palavra graça. O que que é graça? Favor imerecido. Favor benevolente, benigno, imerecido de Deus, dentre tantas outros significados que tem. Primeiro, Deus usou de misericórdia com Isaías. Ai de mim, ele vai me matar. Ai de mim, ele vai me condenar. Por quê? Porque ele é justo, o trono.

santo. E você? Eu sou um homem de lábios impuros. E por que você é maldito? Porque a santidade e a justiça demandem que ele condene um homem de lábios impuros. Ele não faz. A mesma coisa com nós, pecadores. Deus prova o seu muito amor para conosco, tendo enviado seu filho Jesus morrer por nós, sendo nós ainda pecadores. Segundo, Deus usa de graça com Isaías. O que, que é? Dar para Isaías o que Isaías não merece. O que, que é misericórdia? Não te dar o que você merece. O que, que é graça? Dar a você o que você não merece. Você merece o inferno, Deus não dá misericórdia. Você não merece o céu, Deus dá graça. Ele usa de misericórdia poupando Isaías. Agora ele usa de graça purificando o pecado de Isaías, perdoando imerecidamente Isaías, colocando a brasa no seu lábio, expiando o seu pecado, perdoando a sua iniquidade, sem que Isaías merecesse graça. Graça. Na misericórdia, ser punido, a ira de Deus, o inferno, três vezes merecido. Na graça, perdoados, justificados, salvos, três vezes imerecido. Deus nos perdoou dos nossos pecados, sendo nós culpados. Graça. Deus nos justificou, não pelas nossas obras, mas pela de outro. E nós recebemos a justiça de outro imputada em nós, de graça. E Deus nos salvou sem ter mérito algum, nos levou para o céu, sem merecermos. Graça. E graça é um ato de um amor, de um Deus amoroso, de um amor incondicional. Por quê? Porque Deus é. Isso é uma prova de amor. Imagina, eu falei todos aqueles atributos, toda aquela fúria de Deus contra o pecado, e ela é uma fúria santa, a justiça, a santidade que é implacável contra o pecado, mas tem outro atributo que mostra a benevolência de Deus, que é o amor para com as suas criaturas, para que elas não sejam dizimadas, trucidadas, punidas. Um Deus que é bom, uma essência benigna, que não é, presta atenção, Deus é incapaz de fazer o mal. O dia que Deus fizer o mal, ele não é mais Deus, é incapaz, a sua essência é benigna, é impossível Deus fazer o mal, querer o mal, operar o mal, é impossível. Deus é bom, e ele usa de graça com as suas criaturas. Entenda, não há mérito algum em nós para ser salvos. Nós temos uma herança católica que diz que obras fazem expiação por pecado. Isso não é verdade. Isaías 64:6 diz que nossas obras são trapos de imundícia. Todos nós temos uma herança católica que pensa que tem que ficar fazendo penitência. Se eu não jejuar igual um monge louco, desvairado, ele não me ama. Se eu não parecer que sou santo, um robô puritano, ele não me ama. Eu não posso ir ali jogar uma bola de basquete, o pastor vai me ver, senão sou pecador, Deus não me ama. Não, isso é obra. Você não é salvo por isso. Então nós temos essa herança, eu tenho que ser merecedor, ser merecedor não. Efésios 2:6, pela graça sois salvos, por meio da fé, isso não vem de vós, é dom de Deus, não vem de obras, para que ninguém se glorie. É graça, não há mérito. Você não vai ser salvo porque orou mais ou menos. Você não vai ser salvo porque foi bom ou não. Você é salvo por graça, favor imerecido, presente, dádiva de Deus, independente das tuas ações. Graça. 1 Pedro 5:10. O Deus de toda graça, que em Cristo vos chamou à sua eterna glória. Só para esse versículo aqui dá para sentar e ficar 3 horas. Olha essa declaração. O Deus de toda graça, que em Cristo vos chamou à sua eterna glória. Como eu posso entrar na eterna glória? Quando eu posso entrar no

céu, quando eu posso divagar na eternidade, como eu posso ser chamado para a eterna glória? Através da graça, o Deus de toda graça. João capítulo 1, verso 17. Porque todos nós temos recebido da sua plenitude, e graça sobre graça, porque a lei foi dada por intermédio de Moisés, mas a graça e a verdade vieram por Jesus Cristo. Mas o autor ainda diz assim: porque todos nós temos recebido da sua plenitude graça sobre graça. Meu irmão, deixa eu te dizer uma coisa: as religiões têm a palavra amor, as religiões têm a palavra justiça, as religiões têm a palavra misericórdia, as religiões têm a palavra perdão. Só o Evangelho tem a palavra graça. A palavra graça é una. Só o Evangelho possui graça. Se você perguntar para todas as religiões, eles serão salvos, espiados, perdoados pelos seus atos voluntários de bondade. Não, o Evangelho não. Eu sou pecador, condenado, mal, mas outro no meu lugar pagou minha dívida e de graça eu sou salvo. Graça. Tito 2,11, quem não conhece? Porque a graça de Deus há se manifestado, trazendo salvação a todos os homens. A graça de Deus, olha só, por que que os homens são salvos? Por causa do amor de Deus, que não puniu o homem, por causa do amor incondicional, e ele é transmitido em graça, e a graça que faz parte do amor, traz salvação aos homens. Romanos 5,20, mas onde abundou o pecado, superabundou a graça. Onde abundou o pecado, igreja? Quando a lei foi manifestada, todos se fizeram pecadores, e o pecado abundou. Então, quando abundou o pecado, Deus tinha que falar: agora eu torro a raça humana, eu fulmino, eu trucido. Mas onde abundou o pecado? Por causa do amor, olha o amor de Deus, aí abundou o pecado, condenaram a minha raça humana, ela pecou, infligiu, se fez maligna, inimiga minha, e assim fez abundar o pecado. Mas o meu amor excede o pecado, transcende o pecado. Então, onde abundou o pecado, superabundou a graça. O pecado abundou com a lei, a graça superabundou com Cristo. O que a lei condenou, Cristo pagou, absolveu, perdoou. Superabundante graça, graça que não encontra fronteiras, que não encontra limites, graça que pega o mais vil pecador, desprezível, e o perdoa e o justifica. Graça. 1 Coríntios 15:10, mas pela graça de Deus sou o que sou, e a sua graça para comigo não foi vã. Paulo dizendo: pela graça de Deus sou o que sou, e a sua graça para comigo não foi vã. Paulo está dizendo: como que você se sustenta? Como que você faz tudo que faz? Amor, graça. E como Deus fez isso? Como nos salvou? Como mostrou misericórdia e graça? Como Ele demonstrou na nossa vida misericórdia e graça? Demonstrando assim o seu amor, que é um atributo dEle. Deus é amor, na expressão máxima da fé cristã. Esse você não precisa anotar não, por favor. João 3,16, porque Deus amou o mundo de tal maneira que deu o seu Filho unigênito, para que todo aquele que nele crê não pereça, mas tenha a vida eterna. Porque Deus amou, o Deus que é amor, amou o mundo de tal maneira que não pode ser explicada nem compreendida. Amou a raça pecadora em Adão, os inimigos de Deus, desprezíveis e vis, de tal maneira, que maneira? Que mandou o seu único filho, o filho unigênito, o próprio Deus que se encarnou. A prova máxima do amor de Deus para nós não é uma manifestação da graça física. A prova máxima do amor foi Deus entregar o seu filho, bem maior que os céus possuíam, em nosso lugar. Primeiro, esse amor é demonstrado em Jesus, porque ele teve que se fazer carne. Filipenses diz assim: que haja em vós o mesmo

sentimento que houve em Cristo Jesus, que sendo em forma de Deus, não julgou por usurpação ser igual a Deus, antes esvaziou-se a si mesmo, assumindo a forma de servo, e tornando-se semelhante a homens, e a si mesmo se humilhou. Este é o mistério da encarnação de Cristo. Olha só, presta atenção, aqui você vai começar a destrinchar, e ver a extensão do amor de Deus. Primeiro, usa de misericórdia e graça, não nos dando o que merecemos, o inferno, e nos dando o que não merecendo, o céu. Mas para usar, para operar graça e misericórdia, como ele fez? Através do seu filho. E como é isso? Jesus teve que se fazer carne, assumir forma corpórea, teve que se humilhar, fazendo-se, tornando semelhante a servo e a homem. O amor de Deus foi tão grande que Deus despojou da sua glória para se tornar semelhante a homens. Tem manifestação mais profunda de amor? Homens naturais, mortais. Para demonstrar esse amor, Deus despojou, porque Jesus não é uma terceira unidade de Deus. Jesus é Deus. Deus se encarnou, se fez homem e se humilhou para mostrar o amor. Você imaginou por você o que ele deve fazer? Ficar no ventre de uma virgem, crescer, ter necessidades biológicas e fisiológicas para cumprir todo o propósito da redenção. E por que ele fez isso? Amor. Segundo, levou o nosso pecado. Você quer prova maior de amor? Eu vou ler esse versículo aqui, eu quero que você entenda e você fique impactado, para você entender o amor. Eu li ele aqui, olha só: aquele que não conheceu o pecado, por nós se fez pecado, para que nós através dele fôssemos feitos a justiça de Deus. Presta atenção, Deus amou o mundo de tal maneira, o amor de Deus por você é tão grande, que aquele que não conheceu o pecado, aquele que é santo, o amor dele transpassou tantas barreiras, que aquele que é santo, não conheceu o pecado, por você se fez pecado, para que nós através do pecado dele, fôssemos feitos a justiça de Deus. O que, que é isso? O amor de Deus é tão imenso, porque para poupar você, para usar de misericórdia e graça, ele teve que se fazer pecado. Quem ousaria fazer isso? Como um Deus santo pode fazer isso? Como um Cristo santo, em tudo foi tentado, Jesus, mas sem pecado. Como ele pode se atrever, se submeter a tamanho desprezo? Olha esse outro texto: Cristo nos resgatou da maldição da lei, fazendo-se ele próprio maldição em nosso lugar, porque está escrito: maldito todo aquele que pendurar no madeiro. Ah, não. Você tem ideia? Um Deus maldito? Como que um Deus pode ser maldito? Cristo nos resgatou da maldição da lei, se fazendo maldição em nosso próprio lugar, porque está escrito: maldito todo aquele que for pendurar no madeiro. Se eu quiser salvá-los, eu tenho que me fazer maldito. E por que eu vou me tornar maldito? Porque eu vos amo. Porque está escrito: maldito todo aquele que for pendurado no madeiro. Morte de cruz, maldição. Se Cristo for pregado na cruz, ele salva todo mundo, mas ele se torna maldito. O que ele escolhe? Deus amou o mundo de tal maneira que deixou o seu filho ser maldito. Ele se fez maldição. Tenta compreender. Ele, aquele que não conheceu o pecado, para salvar você, por amor, teve que se fazer pecado. Aquele que era santo e bendito, para salvar você, teve que se fazer maldito. Que prova de amor maior que essa? Que prova de amor maior que essa? Sabe como que Deus justifica um pecador? Presta atenção. Você está aqui cheio de pecado. Cristo está do lado de cá, cheio de justiça. Quando você crê, o seu pecado é imputado em Cristo. Você se torna sem pecado, limpo, perdoado. Você não vai para o céu, mas só que também você não vai para o inferno. Só que também você não vai para o céu. Só ele ter levado o seu pecado não é suficiente. Para você ir para o céu, sabe o que ele deve fazer? Seu pecado é imputado para Cristo, e a justiça de Cristo é imputada sobre você. E você se torna justo pela justiça de Deus.

0: Cristo.
1: Por que que ele fez isso?
0: Deus amou o mundo de tal maneira que deu o seu filho unigênito para que o seu pecado fosse imputado sobre ele e a justiça dele imputada sobre você, de maneira que você se torna justo diante de Deus.
1: Amor. Terceiro, sofreu a violenta ira de Deus.
0: Ah, não.
1: Sabe o que, que o Salmo 22 diz? Mas eu não sou homem, mas verme, desprezado entre os homens.
0: O Salmo 22 fala da crucificação, é Cristo sofrendo. Sabe o que, que ele fez? Para você ser salvo, eu tive que me tornar um verme. Eu tive que receber a cólera e a ira do meu Pai. O meu amor foi tanto que aquela bomba da ira de Deus que explodiu sobre você, ele abre o peito e diz: vem, exploda em mim.
1: Por amor, ele teve que receber a ira. Passa de mim esse cálice. A ira, julgamento, castigo, punição em nosso lugar.
0: Como suportaríamos a ira de Deus? Como suportaríamos a justiça de Deus? Por amor, Cristo suporta a ira. Você está vendo a extensão da graça e da misericórdia? Tenta entrar na história que eu estou te narrando. Para que que ele precisava fazer isso? Foi um ato voluntário, gracioso. Quem falou que Jesus precisava descer, morrer por alguém? Ninguém merece. Todo mundo é digno do inferno. Pregar numa cruz em forma humana, sangrar como um bicho e receber a cólera de um Deus santo despejada sobre o pecado de trilhões de seres humanos. Deus amou o mundo de tal maneira que mandou o seu filho sofrer a sua própria ira.
1: Quarto,
0: segura essa. Por amor, sabe o que Jesus teve que fazer? Morreu. O Pai da vida, a ressurreição e a vida, o Deus da vida, morreu. Ele teve que dizer assim: está consumado. E tendo dito isso, expirou. Entregou o seu espírito.
1: Morreu.
0: Ele morreu a nossa morte para que vivêssemos a sua vida. Um Deus homem teve que morrer. Morrer. Jesus morreu. Morreu. Meu Deus, a extensão desse amor não tem limites, não tem fim. Ele teve que dar a vida dele. Morrer. Ele teve que morrer. Morrer. Expirar. 3 dias. Morto.
1: João 18 diz: ninguém tira a minha vida, eu a dou por mim mesmo.
0: Tenho poder para dá-la e para torná-la de volta. Ele se entregou.
1: Por quê? Deus amou o mundo de tal maneira
0: que deu o seu filho para morrer para todo aquele que nele crê. Isso é a prova do amor de Deus. Ele morre, ressuscita no terceiro dia e ascende aos céus, dizendo: está consumado. Meu irmão, esse é o amor de Deus. Deus é amor, e a prova dele não é quando te dá um carro, cura uma doença, ou quando faz você pregar bem, te dá um discípulo. Não, a prova máxima do amor é que ele não te deu o que você merecia, que a justiça e a santidade demandava, a condenação, e que ele deu o que você não tinha condições nenhuma de obter, a justificação, a salvação. E que para fazer isso, foi uma obra miraculosa que transcende o nosso entendimento. Teve que se encarnar, fazer homem. Teve que morrer na cruz. Teve que receber a ira. E teve que se fazer pecado.
1: A Bíblia diz assim, 2 Coríntios 5, 14:
0: o amor de Cristo nos constrange. Esse amor tem que se constranger. O que que é isso? Eu, esse pardalzinho, isso aqui que me amou, um Deus que tem atributos que a minha mente nunca vai, um fogo consumidor, justo, misericordioso, soberano, onipotente, onisciente, El Shaddai, longano, um Deus que não cabe no universo, um Deus que é tão santo que nem o seu céu suporta, um Deus que transcende meu entendimento, esse Deus me amou, me perdoou, me deu o direito de ser feito sua imagem e semelhança, me deu o direito de morar ao seu lado.
1: João 15:13, ninguém tem maior amor que esse, de dar a sua vida pelos seus amigos. Romanos 5:8, Deus prova o seu muito amor para conosco, tendo seu filho Jesus

tendo enviado seu filho Jesus para morrer por nós, sendo nós ainda pecadores. O amor dele nos constrange. Meu irmão, ninguém tem maior amor que esse. Ah, tem outras formas de demonstrar amor, mas ninguém tem uma forma maior que essa, de dar a sua vida pela tua igreja, pelo teu povo, pelos pecadores. E ele prova o seu muito amor, tendo enviado o filho para morrer por nós, sendo nós ainda pecadores. Deixa eu te dizer uma coisa, se você está aqui, você é salvo. Se você está aqui, você foi salvo. Se você está aqui, você foi justificado. Se você creu, se você se arrependeu, saiba, Deus ama você. Deus ama você. Você é amado de Deus. Não importa o que você faça, Deus te ama. Não importa o que você deixe de fazer, Deus te ama. Ele não vai deixar de te amar mais, e nem vai te amar menos. Ele ama. Você é amado de Deus. Fomos perdoados. A graça em nós para ajudar-nos a permitir. Judas 24 diz assim: aquele que é poderoso para vos guardar de cair e apresentar-vos imaculados diante da sua glória. Ele ama você e a graça sobre você para te guardar, para te ajudar. Olha só, aquele que é poderoso para vos guardar de cair, para impedir você que tropece, para impedir você que se desvie. Filipenses 1:6, aquele que começou boa obra em vós é fiel para completá-la. Acredite nisso. Deixa eu te dizer aqui, pastor, eu ainda tenho dificuldade de aceitar o amor. Romanos 8:31 diz assim, ó: que diremos pois essas coisas? Se Deus é por nós, quem será contra nós? Escute: aquele que nem mesmo o próprio filho poupou por nós, como não nos dará juntamente com ele todas as coisas? Se ele se encarnou, tomando forma de homem, humilhando, se ele se fez pecado, se ele recebeu a cólera de Deus, se ele morreu, como agora ele não nos dará todas as coisas? Como ele nos deixará minguando, perdidos, desorientados? Ele já apaziguou a ira do Pai, ele já nos reconciliou, já quitou a dívida, já disse está consumado, já levou sobre nós, sobre ele os nossos pecados, e ele começou a boa obra, ele vai completá-la. Ele vai liberar graça para impedir você de cair. Por quê? Porque Deus é amor, porque Deus te ama, porque Deus ama você. Aquele que nem mesmo o próprio filho poupou, quem intentará acusação contra os escolhidos? É Deus quem o justifica. Quem pode apontar o dedo na sua cara? Quem pode te dizer que você não é filho? Quem pode te condenar? Quem intentará acusação? É Deus quem os justifica. Ou melhor, é Deus quem já os justificou. Cancelou a dívida, escreveu o nome no livro da vida. Quem pode te condenar? Quem tentará acusação contra os escolhidos? Pois foi Cristo que morreu antes, ressuscitou e está sentado à direita de Deus Pai. Quem? O reino do inferno pode te acusar? Quem levou o seu vitupério foi Cristo. Quem tentará acusação? Entre a acusação está uma muralha espessa chamada amor. Ninguém pode te acusar. É o amor de Deus. Quem nos separará do amor de Cristo? Perseguição, a tribulação, a fome, a nudez, o perigo, a espada. Como está escrito, por amor de ti somos entregues à morte o dia todo. Fomos reputados como ovelha para o matadouro, mas em todas essas coisas somos mais do que vencedor. Quem nos separará do amor de Cristo? Quem? Quem? A fome? Ele está dizendo assim: quem pode desvencilhar a obra que eu consumei? Quem pode tirar o gancho que está em você, que liga a eternidade? Quem? O perigo, a espada, a fome, a nudez, ainda que vocês são entregues à morte o dia todo, reputados como ovelhas para o matador, mas por causa da cruz de Cristo, vocês são mais que vencedores.

pecadores por meio daquele que vos amou. Não tem jeito, não tem crise, doença corpórea, não tem nada, nem ninguém, está selado, está consumado, está cravado nas mãos de Deus. Ninguém pode intentar acusação, te condenar, nem fome, nem doença, nem físico, por causa do amor de Deus. Pois estou bem certo, agora olha o espectro do negócio, que nem a morte, nem a vida, nem os anjos, nem os principados, nem as potestades, nem o presente, nem o porvir, nem altura, nem profundidade, nem alguma outra criatura poderá nos separar do quê? Do amor de Deus que está em Cristo Jesus, nosso Senhor. Nem a morte, nem a vida, nem os anjos, nem os principados, nada pode desconsumar o que a cruz consumou. Nada pode, meu irmão, nada pode, nada pode abrogar o que Cristo consumou. Nada, porque Ele te ama. Deus é amor. Deixa eu te dizer aqui, você acha que Ele faria tudo isso que Ele fez? Presta atenção, usa a cabeça. Tudo que Ele fez, você acha que Ele faria tudo isso e dependeria das suas obras para Ele te amar? Você acha que Ele faria tudo isso aqui, dependeria de algum ato seu para te amar? Toda vez que você se esforça para ser amado, você diminui o amor de Deus. Você diz que Ele é condicional, porque afinal de contas, você atingiu alguma expectativa, alguma exigência, e aquela exigência te dá o direito de ser amado. Todas as vezes que você se esforça para tentar ser querido, aceito, você diminui. Não, não, se renda, se jogue como aquela mulher prostituta. Eu nada tenho, eu nada sou, na tua cruz me agarro, nada trago em minhas mãos, não sou ninguém, sou uma prostituta fraca, desprezada, pega num ato de adultério, lançada na areia entre os fariseus. Atire a primeira pedra, quem de vós não tiver pecado, começando dos mais velhos, for atirando. Cadê os teus acusadores, mulher? Ninguém te condenou, ninguém. Eu também não te condeno, vai e não peques mais, porque eu sou amor. Você não precisa, Deus ama você, Deus ama você, Deus é amor. Se você está em Cristo, se você é salvo, se você creu, Deus ama você. E agora você pode enxergar o grande amor dele, a grande misericórdia, a abundante graça, porque você pode ver como que um Deus santo que o pastor pregou, que fez o Jonathan tremer as pernas, um Deus justo que fez eu aterrorizar, um Deus que se ira, como que pode um Deus desse, que eu não tenho condição de mencionar a imensidão, pode ter perdoado um verme como eu? A resposta está no seu amor, um amor que não é injusto, que satisfaz a justiça punindo Cristo, para que seja Ele mesmo justo e justificador dos que creem. Olha o amor. Você acha que um Deus que aquela santidade não tinha que te derreter? Você é verme. Seu pensamento, o mínimo que seja tão nocivo para a santidade de Deus. Seus atos, você não consegue ter um olhar que não seja impuro. A justiça tinha, a ira tinha que te derreter como cera. Mas Ele envia Cristo para passar tudo aquilo, morrer no teu lugar, te chamar de filho, te fazer uma nova criatura e para te levar para morar com Ele. Deus é amor. Deus ama você, não diminua o amor de você. Ah, eu sou uma criaturinha tão indefesa, pequena, minúscula. É por isso que o amor dele é imenso, para amar alguém que é tão imerecedor. Aí você consegue ver o brilho desse amor. Que amor, que dimensão de amor é esse? Vamos encerrar o acampamento em João 17. João capítulo 17, que vai resumir todo o encontro, todo o acampamento. Verso 3: e a vida eterna é esta, que te conheçam a ti, o único Deus

0: verdadeiro e a Jesus Cristo a quem enviaste. O evangelismo consiste em conhecer a Deus. A salvação consiste em conhecer a Deus. A vida cristã consiste em conhecer a Deus. E a eternidade, a vida eterna é esta: que conheçam a ti como o único Deus verdadeiro e a Jesus Cristo a quem enviaste. Nisso consiste a nossa existência. Conheçamos e prossigamos em conhecer a Deus. Amém? Vamos fechar os olhos, vamos orar. Pai, obrigado, Senhor, pelo que o Senhor realizou em nosso meio, mais uma vez mostrando seus atos voluntários de graça, misericórdia e amor. Um Deus que não tem necessidade alguma da sua criação, mas que, para revelar sua glória e para o amor e misericórdia, se mostra a nós. Obrigado, Senhor. Que o Senhor seja glorificado com o estudo dos seus atributos, e que cada alma tenha temor de Deus e prossiga estudando e crescendo no conhecimento do Senhor, para que te temam, te adorem, te honrem, te amem, te sirvam como o único Deus verdadeiro e a Jesus Cristo, o teu Filho. Que todos nós diminuamos cada dia mais e mais, e que tu cresças em grandeza, excelência, conhecimento diante dessa terra caída. Em nome do teu filho te pedimos. Amém.
1: Na 104 FM, 8 horas mais 55 minutos.
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4: Bom dia para você.

todos os dias, a cada manhã. As misericórdias dele, do Deus eterno, se renovam sobre cada um de nós. Eu não vou desperdiçar o dia de hoje com coisas vãs. Esse é o dia que Deus fez para nós. Bom dia.

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1: Confirmando a hora certa, agora 9 horas mais 6 minutos.

0: 9:12, bom dia.
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0: 9:33, bom dia.
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5: Bom dia, 9:41.

0: Bom dia pra você que tá na 104, agora 9h59.
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2: Dez e cinco na 104 FM.

0: 10h21 na 104.
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4: 10h28 aqui na 104.

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3: 10h45.

0: 10:59. Bom dia.
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1: Onze horas mais 5 minutos.

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0: hora certa, agora 11h17.
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2: 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Amanhã eu volto com a cesta da padaria. Um abraço, minha amiga Aline Fernandes, e até amanhã.

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6: A hora certa na 104, 11:24.
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0: 34 na 104 FM.
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0: 11:38.
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3: Confirmando a hora certa, 11:46.

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0: Meio-dia e 22.
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2: 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Meio-dia e 28.

0: Meio-dia e 40.
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5: Meio dia e 46.
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7: Um certo homem ia toda quinta-feira num clube fazer natação, sempre à noite, depois do expediente. E ele começou a observar um homem, já de meia idade, que apesar dos cabelos brancos, tinha uma excelente forma física. E ele observou que aquele homem de meia idade ia até a piscina, colocava o dedão do pé na água, depois subia uma escadaria imensa e ia no mais alto trampolim e dali mergulhava espetacularmente. Toda quinta-feira ele ia no clube à noite e toda quinta-feira ele via aquele senhor de meia-idade se aproximar da piscina, molhar o dedão do pé na água, em seguida subir aquela escadaria tremenda e mergulhar dali de cima. Chamava muito a atenção, não só pela beleza do mergulho, mas por aquela questão de molhar o dedão do pé como se fosse um ritual. Por que será? Pensava o homem. Por que será que ele faz isso? Para ver a temperatura da água, que não é, porque afinal de contas a piscina é coberta e a água é aquecida. Então ele ficou curioso com aquilo, até que numa quinta-feira à noite, estando ele no clube, a aquele homem de meia idade, em excelente forma física, se aproximou da piscina e molhou o dedão do pé na água. Não resistindo à curiosidade, ele se aproximou daquele senhor e disse: "Meu amigo, eu vejo que você nada muito bem, que você mergulha de uma maneira espetacular, parece um campeão, mas eu gostaria de saber uma coisa. Por que é que antes de mergulhar, você vem e molha o seu dedão do pé aqui na água?" E aquele senhor, sorrindo, olhou para aquele homem e disse: "Meu amigo, eu vou lhe explicar. Há muitos anos atrás, eu era professor de natação em um outro clube. Também tinha uma piscina coberta. E ali eu dava aula para os meus alunos, ensinava a arte de mergulhar. E sempre fazia isso. Mas numa noite em que eu não tinha sono, eu resolvi nadar de madrugada. E como eu era professor, eu tinha a chave do clube. Entrei então naquela piscina coberta e, como conhecia todo o ambiente, eu não acendi as luzes. Em seguida, subi a escadaria e fui até o mais alto trampolim para dar um mergulho. Aquela piscina coberta tinha um teto de vidro e a luz da lua passava pelo vidro. Quando eu abri os meus braços, me preparando para o mergulho, eu vi a minha sombra projetada lá embaixo e percebi que tinha a forma de uma cruz. Naquele momento, eu parei e fiquei olhando para minha silhueta em forma de cruz, e ali, com os braços abertos, comecei a me lembrar da minha infância. Eu não era cristão, mas quando pequeno, minha mãe me levava na escola dominical. E com os braços abertos, olhando a minha silhueta em forma de cruz, eu comecei a me lembrar da minha infância na escola dominical, e aquela silhueta da cruz me fez lembrar de uma canção que estava ali escondida na minha memória.

canção que dizia assim: foi na cruz, foi na cruz, onde um dia eu vi meus pecados castigados em Jesus. Foi ali pela fé que os meus olhos abri, e agora me alegro em sua luz. E eu fui me lembrando dessa canção e fiquei não sei quanto tempo, os meus braços abertos, olhando para a sombra da cruz. E me cansei. Não senti mais vontade de mergulhar. Meus braços ficaram pesados e eu desci a escadaria. Quando cheguei lá embaixo, resolvi entrar na água descendo a escada da piscina. E segurando pelo corrimão, fui descendo. Quando eu procurei a água com o meu pé e não tinha água. Uma noite antes, a piscina tinha sido esvaziada e ninguém tinha me avisado. Se eu tivesse dado aquele mergulho de lá de cima, eu teria mergulhado para a morte. E a sombra da cruz, naquela noite, salvou a minha vida física. Estremecendo o meu coração, eu desci até o fundo daquela piscina seca e dobrei o meu joelho e comecei a orar a Deus. E compreendi que para salvar a minha alma, eu precisava da verdadeira cruz de Cristo. Ajoelhei-me ali e fui orando, lembrando o sacrifício do Filho de Deus na cruz do Calvário. A sombra da cruz salvou a minha vida física, me livrou da morte naquela noite, mas algo muito mais importante aconteceu. A verdadeira cruz de Cristo, o sacrifício de Cristo na cruz, naquela noite salvou a minha alma. Você está compreendendo agora, meu amigo, porque que toda noite, antes de mergulhar agora, eu molho o meu dedão do pé na água? E ele disse: sim, eu compreendo. Agora você está compreendendo também o significado da cruz? E o homem disse: sim, eu compreendo. E aquele senhor de meia idade disse: e então, você não quer ser salvo também por aquele que morreu na cruz? E o homem curioso disse: sim, eu quero. Como é que eu faço? É simples, meu amigo. Vamos dobrar o joelho aqui mesmo, na borda dessa piscina. Vamos fazer de conta que estamos mexendo na água e de joelhos dobrados. Ore comigo assim. E aquele senhor de meia idade foi fazendo com um homem curioso uma oração de confissão de fé que dizia: meu Deus e meu Pai. E o homem repetia: meu Deus e meu Pai. Aqui na beira desta piscina. E o outro dizia: aqui na beira desta piscina. Eu estou recebendo. E o outro disse: eu estou recebendo. O Senhor Jesus, o Senhor Jesus, como o meu Salvador, como o meu Salvador. Não apenas o Salvador do meu corpo. E o outro disse: não apenas o Salvador do meu corpo, mas principalmente o Salvador da minha alma. E o outro disse: alma. E quando ele terminou esta oração, o seu coração estava em paz. Havia um brilho no seu olhar. E ele sentiu a salvação através daquele que morreu na cruz. E o senhor de meia idade levantou-se, molhou o dedão do pé na água, despediu-se e foi subindo a escadaria e pensando: que maravilha, com esse meu gesto de molhar o dedão do pé na água, eu já atraí mais de 10 curiosos e já ganhei mais de 10 almas para o Senhor Jesus.

Feliz da vida, lá em cima no trampolim, ele abriu os braços, lembrou-se daquele que morreu na cruz e deu um mergulho espetacular para a glória de Deus.

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1: Meio-dia e 58.
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3: Uma e cinco.
4: Eu sinto a tua presença nesse lugar, Deus. Senhor, não falha. O Senhor não mente, o Senhor não muda.

que começou a tua

sentindo a presença de Jesus aqui nesse lugar.

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1: Uma e 16.
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A Bíblia diz que Deus resiste o soberbo. Você sabia que tem muita gente que não é abençoada porque não está preparada para ser abençoada? Porque o Senhor conhece o coração. 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

0: 1:37.
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5: FM Novo São 1:44.

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6: Duas e seis.

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0: 2h40.
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0: 12:58.
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2: Que samba bonito. E o meu irmão Mauro Diniz vai cantar comigo, né, Mauro?
3: Prazer, Vaguinho, estar contigo.

0: Esse jardim, Mauro Diniz. Muito obrigado.
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0: Olá, tudo bem com vocês? Esperamos que estejam super bem. 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
2: Três e oito.
3: Glória a Deus, a ti toda honra e toda glória, Senhor. Cantemos.

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3: 3:19.

Nós queríamos agradecer a presença do David e da Nive aqui. Foi muito bom esse tempo com vocês. Deus abençoe.

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4: 3:41.

0: 3:54.
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1: Em Brasília, 19 horas.
0: 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As notícias do governo federal que movimentaram o país no dia de hoje.
2: Olá, boa noite.
1: Boa noite para você que nos acompanha em todo o país.
2: Quinta-feira, 16 de julho de 2026.
1: Vamos ao destaque do dia, aos destaques do dia na Voz do Brasil.
2: O governo brasileiro repudia a decisão dos Estados Unidos em impor tarifa de 25% sobre produtos nacionais.
1: O plano estabelece medidas para empresas atingidas pela taxação. Graziele Bezerra.
3: Ministro da Fazenda, Dario Durigan, explicou que o plano

0: No Brasil Soberano, criado durante o primeiro tarifaço anunciado pelos Estados Unidos, será ampliado.
1: Produtores rurais e cooperativas afetados por eventos climáticos poderão renegociar dívidas.
2: É o que estabelece medida provisória publicada no Diário Oficial da União. Thaís de Araújo.
3: De acordo com a medida, produtores que registraram perdas de ao menos 30% em duas ou mais safras poderão renegociar débitos com prazo de 8 anos.
1: Controle do diabetes. SUS começa a oferecer insulina glargina, um medicamento de ação prolongada.
2: O público-alvo são pacientes de 2 a 18 anos e idosos com mais de 70 anos. Natália Koslick.
4: A insulina glargina ofertada pelo SUS permite um controle mais estável da glicemia.
1: Hoje na apresentação da Voz do Brasil, Mariana Jungmann e Luciano Seixas.
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1: O governo federal reagiu após a divulgação de nova taxação imposta pelos Estados Unidos aos produtos brasileiros.
2: A nova tarifa de 25% será cobrada a partir da próxima semana a produtos que são importados pelos Estados Unidos do Brasil, como açúcar, etanol, tabaco, madeira e calçados.
1: A medida foi tomada após investigação feita pelo escritório do representante do comércio dos Estados Unidos.
2: Para o Brasil, as justificativas para um novo tarifaço não têm embasamento.
1: A repórter Graziele Bezerra acompanhou os desdobramentos e tem mais informações. Boa noite, Graziele.
0: Boa noite para você também, Luciano. Boa noite para Mariana e boa noite para o ouvinte da Voz do Brasil. A primeira reação do governo brasileiro foi uma nota da Secretaria de Comunicação Social da Presidência da República e nela o governo diz que segundo estatísticas do próprio governo norte-americano, os Estados Unidos acumularam nos últimos 15 anos mais de 424 bilhões de dólares em superávit de bens e serviços com o Brasil. E essa nota diz ainda que todas as alegações dos Estados Unidos foram refutadas pelo Brasil e que vai levar o caso à Organização Mundial do Comércio.
2: Agora, Grazi, o que os Estados Unidos alegaram para impor essas tarifas?
0: Bom, eles fizeram uma investigação que foi iniciada em julho de 2025 pelo escritório do representante comercial dos Estados Unidos e esse escritório acusa o Brasil de adotar práticas consideradas aí prejudiciais ao comércio norte-americano em áreas como o mercado digital, PIX, regulação de plataformas digitais, propriedade também intelectual, acesso ao mercado do etanol, combate à corrupção e desmatamento. Bom, o ministro das Relações Exteriores, Mauro Vieira, falou hoje com a imprensa e informou que desde março de 2025 o governo brasileiro manteve mais de 30 reuniões presenciais, virtuais também ou por telefone, aí nos níveis presidencial, ministerial, técnico também, com autoridades norte-americanas. E citou o exemplo, segundo ele, o PIX é uma infraestrutura política, pública, na verdade, de pagamentos, que foi criada pelo Banco Central e está disponível a todas as instituições financeiras que atuam no Brasil e que não há competição desleal.
5: Não é sério falar em competição desleal gerada pelo PIX. As acusações sobre desmatamento também são absurdas. Desde 2022, reduzimos significativamente o desmatamento na Amazônia e no Cerrado. Estes são apenas dois exemplos. Todas as alegações dos norte-americanos para justificar a aplicação de tarifas não têm lastro na realidade.
1: Grazi, as exportações brasileiras para os Estados Unidos terão que impacto?
0: Bom, vamos lá, Luciano. O ministro do Desenvolvimento, Comércio, Indústria e Serviços, Márcio Elias, disse que 2.100 produtos ficaram de fora dessa nova lista, né, de taxação, produtos aí como café, suco de laranja, carne, fertilizantes e aeronaves, mas o impacto do novo tarifaço já foi calculado pelo governo.
6: Com essa nova tarifa decidida ontem, nós vamos ter cerca de 18% das nossas exportações para os Estados Unidos atingida, o que corresponde a 7,4 bilhões de dólares. Isso levando em conta o ano de 2024, antes, portanto, do início do tarifaço. Mas elas estão diversificando o mercado e nós vamos continuar nesse processo de diversificação de mercado. A participação dos Estados Unidos nas exportações brasileiras, que era de 12,1%, já caiu para 9,4%.
2: Bom, Grazielli, o governo detalhou as medidas que vão ser adotadas para socorrer esses setores afetados?
0: Já começou a falar, sim, como é que vai ser esse socorro. O ministro da Fazenda, Dario Durinho,

0: Gan explicou que o plano Brasil Soberano, que foi criado durante o primeiro tarifaço anunciado pelos Estados Unidos, vai ser ampliado, mas as novas medidas ainda vão ser detalhadas e dependem das conversas com os setores afetados.
1: Nós já temos prontos os mecanismos de proteção das nossas empresas e dos nossos empregos. Os setores afetados serão mais uma vez chamados ao diálogo e nós ampliaremos e reforçaremos o plano Brasil Soberano, que dá apoio a quem foi injustamente afetado pelo tarifaço dos Estados Unidos. Seguiremos abertos à diplomacia e à negociação, seja com os Estados Unidos, seja com qualquer outro país.
0: E além disso, o ministro da Fazenda disse também que o governo vai estudar se aplica a lei da reciprocidade nesse caso. Essa norma autoriza que o governo, autoriza o governo, na verdade, a aplicar restrições equivalentes, e aí no caso equivalentes aos Estados Unidos. Segue com vocês, Mariana, Luciano.
2: Obrigado, Graziele Bezerra, pelas informações ao vivo aqui na Voz do Brasil.
3: Pois é, e onde estão as principais oportunidades de exportação dos produtos brasileiros?
2: Informações como essa constam no painel Acordo Mercosul-União Europeia, lançado pela Apex Brasil.
4: A biodiversidade amazônica está ganhando espaço no mercado internacional por meio de itens como a castanha do Brasil e o açaí. Na Cooperativa Central de Comercialização Extrativista do Estado do Acre, por exemplo, 50% da produção é vendida para fora. Segundo Cássio Almada, gerente de vendas da cooperativa, os produtos já alcançam 17 países e a ideia é seguir conquistando novos mercados.
5: A gente vem buscando novas alternativas de mercado, verticalizando também a nossa produção para atender com subprodutos aí, tanto para castanha, principalmente agora para fruta, que nós vamos ingressar no mercado para exportação e atuar em todos os continentes.
4: Uma nova plataforma digital foi criada para apoiar as exportações do país. É o painel Acordo Mercosul-União Europeia, que permite identificar produtos com maior potencial de exportação e os benefícios tarifários previstos no acordo entre os dois grupos econômicos, como explica Laudemir Miller, presidente da Apex Brasil.
6: Todas as empresas, os produtores rurais, as cooperativas podem entender a realidade do acordo Mercosul-União Europeia e aplicar a seu caso concreto, principalmente para planejar o aumento dessa exportação.
4: Em vigor desde maio deste ano, o acordo entre Mercosul e União Europeia prevê a redução e a eliminação gradual de tarifas para mais de 9 mil produtos exportados pelo Brasil. É possível acompanhar a situação de produto a produto por meio da nova ferramenta que está disponível no site www.apexbrasil.com.br. Reportagem Gabriela Noronha.
3: Pois é, a gente segue falando de vendas ao exterior, mas agora de frutas. Entre as principais que agradam os fornecedores estrangeiros estão a manga, o melão, o limão e a melancia.
2: Em 2025, foram mais de 1 milhão de toneladas exportadas para os mercados internacionais.
7: Ricas em sabor e em nutrientes, as frutas estão entre os 13 produtos brasileiros mais exportados para o exterior. E o país figura entre os principais exportadores internacionais. Os produtores brasileiros vendem frutas secas e frescas, como manga, melão, limão e lima, uva, melancia, mamão, abacate e banana. Os principais destinos são a União Europeia e os Estados Unidos. Em 2025, foram exportadas 1.300.000 toneladas de frutas, que renderam em vendas US$1.570 milhões. O secretário de Comércio e Relações Internacionais do Ministério da Agricultura e Pecuária, Luiz Rua, comenta os dados das exportações brasileiras de frutas.
8: O Brasil, a despeito de ser um grande produtor de frutas, tem uma posição no ranking mundial dos exportadores acima da 20ª colocação. E nós temos, entre as principais frutas exportadas pelo Brasil, as mangas com 340 milhões no ano passado, depois o melão com 200

0: 230, o limão com 200 milhões de dólares exportados.
1: O produtor e exportador Celso Zancan trabalha com a produção de uvas e principalmente de maçãs, o carro-chefe das vendas. Para este ano, a expectativa da empresa é vender 10 mil

0: exportadas da fruta para os mercados internacionais. Ele costuma vender os produtos para países como Índia, Rússia, Portugal, Bangladesh, Irlanda e Arábia Saudita. Celso conta que para isso há um trabalho contínuo para que a produção atenda às exigências dos potenciais compradores mundiais.
1: A qualidade, ela é a mesma no mundo inteiro. A maçã, você tem que entregar uma maçã apresentável, sem danos mecânicos, sem defeitos aparentes, assim, com uma boa coloração e uma boa crocância. E a questão sanitária, a questão de segurança alimentar. Cada país tem uma exigência um pouco diferente sobre algumas moléculas, permitem no Brasil, não permitem na Europa. Então isso você tem que atender, porque chegou num país e a NASE, ela acusar que está fora desses limites ou está com uma substância não permitida naquele país, a carga vem de volta, né?
0: Até maio deste ano, as exportações de frutas já somavam 663 milhões de dólares. Segundo dados da Organização das Nações Unidas para Alimentação e Agricultura, em 2024, o Brasil foi o quarto maior produtor de mamão do mundo e o quinto maior exportador mundial de manga, melão, melancia e banana. Reportagem Márcia Fernandes.
2: Produtores rurais que perderam pelo menos 30% da produção em duas safras podem renegociar dívidas com prazo de até 8 anos.
3: Uma medida provisória assinada nesta quarta-feira, 15 de julho, também dá suporte a agricultores afetados por eventos climáticos, como no Rio Grande do Sul.
2: Saiba como vai funcionar a renegociação.
4: De acordo com a medida, produtores que registraram perdas de ao menos 30% em duas ou mais safras poderão renegociar débitos com prazo de 8 anos, incluindo 2 anos de carência.

0: enquadrados no Programa Nacional de Apoio ao Médio Produtor Rural, o PRONAMP, e 11% para os produtores de maior porte. A MP terá validade imediata de 120 dias após a publicação, mas precisará ser aprovada pelo Congresso para não perder a vigência. Com locução de Thaís de Araújo, reportagem Gabriela Noronha.
1: Uma ferramenta que auxilia produtores rurais e cooperativas a consultar crédito.
2: É o simulador do Programa Nacional de Fortalecimento da Agricultura Familiar, o PRONAF.
1: A plataforma online informa condições de financiamento compatíveis com o perfil do produtor e as instituições financeiras que operam na região.
3: A plataforma disponível online é voltada para agricultores familiares e cooperativas no âmbito do Programa Nacional de Fortalecimento da Agricultura Familiar, o PRONAF. A ferramenta pode ser utilizada também por técnicos de assistência técnica e extensão rural, agentes financeiros, sindicatos e outras organizações que orientam agricultores familiares sobre o acesso ao crédito rural. O produtor Natanael Dalbianco tem uma propriedade de 10 hectares no município de Jaboticaba, no Rio Grande do Sul, onde investe no plantio de milho e trigo. Ele também é técnico agrícola e trabalha com outros produtores da região. Natanael conta que já utilizou o simulador de crédito do PRONAF para saber as linhas de créditos disponíveis.
4: Já fiz a utilização do navegador do computador, traz todas as linhas de crédito, então fazer a pesquisa de saber qual que é a linha de crédito ideal, inclusive taxa de juros e condição de pagamento. Né?
3: Para acessar as informações, é preciso responder algumas perguntas sobre a situação do agricultor, como renda familiar e localidade. O mais importante é responder o que pretende financiar. Se o objetivo é, por exemplo, a compra de maquinário, reformas na propriedade rural ou projetos de energia solar. Em seguida, são informadas as linhas de crédito e as condições de financiamento compatíveis com o perfil e quais as instituições financeiras que operam em cada região. A ferramenta reúne todas as informações sobre o PRONAF, como explica a ministra do Desenvolvimento Agrário e Agricultura Familiar.

0: A Fernanda Machiavelli.
1: Ele responde algumas perguntas simples e já fica sabendo quais são as linhas de crédito que são adequadas ao perfil, quais são as taxas de juros e as condições de pagamento. Porque a gente tem taxas de juros que variam de acordo com a renda da família. Depois que você faz a simulação, aí sim você pode se dirigir a uma das instituições bancárias que operam o PRONAF. Todos os bancos públicos, bancos cooperados. O banco vai analisar a sua capacidade de pagamento de acordo com sua renda e com seu histórico.
0: Seu Natanael, que já acessou o simulador de essas vezes, explica como vai planejar os investimentos da próxima safra.
2: Custeio de milho agora, safra de verão e depois custeio de trigo, safra de inverno. Tem os demais investimentos para maquinários.
0: Vale lembrar que a plataforma não substitui a análise realizada pelas instituições financeiras, nem garante a contratação do crédito. Para conhecer a ferramenta, acesse simulador.pronaf.mda.gov.br. Reportagem Edinaldo Júnior.
3: Pois é, e a projeção econômica para o setor agropecuário no mês de junho deve chegar em 1 trilhão e 400 bilhões de reais.
4: O levantamento mensal divulgado pelo Ministério da Agricultura e Pecuária é calculado com base no desempenho das lavouras e no faturamento dos produtos rurais.
3: Em junho, o produto com maior participação na estimativa foi a soja, que representa cerca de 24% do valor total estimado.
5: O levantamento de junho do valor bruto da produção agropecuária, divulgado pelo Ministério da Agricultura e Pecuária, estima que o faturamento da produção dentro dos estabelecimentos rurais alcance 1 trilhão e 400 bilhões de reais. Desse total, 64% correspondem ao faturamento da lavoura, o que representa 893 bilhões de reais. A soja lidera com o valor estimado de 335 bilhões de reais. Na sequência, estão bovinos, milho, cana-de-açúcar e frangos. Juntos, esses segmentos representam 68,3% do valor bruto da produção agropecuária nacional. Na análise por unidades da federação, Mato Grosso registra o maior valor estimado, seguido por Minas Gerais e São Paulo. O valor bruto da produção agropecuária é calculado mensalmente com base nas estimativas de produção e nos preços recebidos pelos produtores rurais. Thaísa Vitória para a Voz do Brasil.
4: Crianças, adolescentes e idosos com diabetes vão ter acesso à insulina glargina pelo SUS.
3: Esse medicamento possui uma resposta mais prolongada no organismo e permite um controle mais estável da glicemia.
4: Todos os estados devem receber o insumo até o final do mês, segundo estimativa do Ministério da Saúde.
6: A insulina glargina ofertada pelo SUS tem ação prolongada e, na maioria dos casos, permite apenas uma aplicação diária. Outros tratamentos podem exigir até 3 aplicações no mesmo período. Além disso, permite um controle mais estável da glicemia, como destacou a secretária de Ciência, Tecnologia e Inovação em Saúde, Fernanda Denegri.
7: Ela é mais estável porque ela é de longa duração, então ela permanece no corpo por 24 horas, então ela reduz as chances de hipoglicemia ao longo do dia, reduz o risco de daquela hipoglicemia noturna, que quem usa a insulina às vezes se preocupa.
6: O público-alvo são pacientes de 2 a 18 anos incompletos com diabetes tipo 1 e pessoas com 70 anos ou mais com diabetes tipo 1 ou 2. O paciente, o Biratã Geraldo Pinto Ribeiro, de 80 anos, já começou a fazer uso do novo medicamento.
8: Comecei a aplicar esse remédio uma vez por dia, pego no posto de saúde com receita médica, o enfermeiro me explicou como se deve aplicar, eu aplico. E todo com a diabetes controlado.
6: Mais de 250 mil tubetes de insulina glargina foram encaminhadas a 16 estados. Também foram distribuídas 52 mil canetas reutilizáveis para aplicação do medicamento. O Ministério da Saúde estima que todos os estados recebam os insumos até o fim de julho. De acordo com a secretária Fernanda Denegri, de Ciência, Tecnologia e Inovação em Saúde, a transição para um novo tratamento será feita de forma gradual.
7: São cerca de 2 milhões de pacientes que usam insulina no SUS. Então, a ideia é que, neste ano, 30% das pessoas já possam migrar para essa insulina mais moderna. No ano que vem, seria 60%. E, ao longo de 3 anos, a gente completaria para chegar até 80% dos pacientes.
6: Para ter acesso ao medicamento, o cidadão deve procurar a unidade básica de saúde mais próxima de sua residência, com a receita médica carimbada.

0: Pais responsáveis ou cuidadores também podem solicitar a substituição pela nova insulina. Junto ao medicamento, será entregue uma caneta reutilizável para aplicação, com validade de 3 anos, além das agulhas necessárias para administração correta. Reportagem Natália Koslick.
1: Se você é motociclista e pensa em comprar um capacete novo, atenção.
2: Uma mudança na fiscalização promete dar mais segurança na hora da compra.
1: Desde o início do mês, todas as lojas e fabricantes só podem vender capacetes com um novo selo do Inmetro.
2: A novidade é a presença de um QR Code que permite checar a autenticidade do equipamento usando o celular.
3: Muito além de um acessório obrigatório, o capacete pode ser a diferença entre a vida e a morte. E os números mostram por quê. Em 2024, mais de 37 mil pessoas morreram no trânsito brasileiro. Quase 42% dessas vítimas eram motociclistas. Em Brasília, o aposentado e motociclista Getúlio Hahnemann viveu na prática a importância de um capacete certificado. Após um acidente de moto, ele escapou de sequelas graves graças ao equipamento de segurança.
4: O carro na minha lateral deu uma freada e apareceu um camarada que estava atravessando. O carro não atropelou ele e sobrou para mim. Não tive mais nada grave porque eu estava usando capacete.
3: Histórias como a do Getúlio reforçam a importância de escolher um produto certificado. Desde 1º de julho, fabricantes, distribuidores e lojas só podem vender capacetes com o novo selo de conformidade do Inmetro. A principal novidade é um QR Code que permite ao consumidor verificar na hora da compra se o produto é autêntico. O chefe da divisão de regulamentação e qualidade regulatória do Inmetro, Hércules Antônio da Silva Souza, explica a mudança.
5: A gente identificou uma série de fraudes nos selos da conformidade, ou selo do Inmetro, que eram usados até então, que vai levar o consumidor a ter uma informação falsa. O segundo é que a gente está criando uma ferramenta que agora permite uma informação muito mais qualificada. Ele agora pode se utilizar de um QR Code que vem no selo, único, inviolável, que não pode ser falsificado. Ele, ao utilizar essa leitura do QR Code, ele passa a ter informações muito mais qualificadas.
3: Quem já possui um capacete certificado com o selo antigo pode continuar usando normalmente. A mudança vale apenas para a comercialização de novos produtos. Capacetes vendidos sem o novo selo e sem o QR Code passaram a ser considerados irregulares. Alerta Hércules Antônio do Inmetro.
5: Um capacete sem selo é, na verdade, uma compra inadequada, porque você está se colocando numa condição de risco, acreditando que o capacete vai te proteger, mas na hora que você mais precisar dele, ele vai falhar, porque ele não passou pelos ensaios de avaliação.
3: O empresário Iago Dias, dono de uma loja de capacetes em Brasília, defende a mudança e fala o que é preciso ficar atento na escolha de um capacete.
6: Verificar o selo do Inmetro, se realmente é legítimo, saber o tamanho certo, e o terceiro, que eu falo muito para meus clientes, é não economizar onde há segurança, então prezar sempre pela qualidade.
3: Na dúvida, a recomendação é simples: comprar sempre em estabelecimentos confiáveis, conferir o novo selo do Inmetro e verificar a autenticidade pelo QR Code. Afinal, quando o assunto é capacete, economia nunca pode custar segurança. Reportagem Pablo Mundim.
1: As inscrições para o processo seletivo do FIES, o Fundo de Financiamento Estudantil, para o segundo semestre do ano, acabam amanhã.
2: O FIES oferece financiamento a estudantes matriculados em cursos superiores de instituições privadas.
1: As inscrições devem ser feitas no Portal Único de Acesso ao Ensino Superior.
2: E essas foram as notícias do Governo Federal.
1: Uma realização da Secretaria de Comunicação Social da Presidência da República.
2: Com produção da empresa Brasil de Comunicação.
1: Fique agora com as notícias do Poder Judiciário e do Congresso Nacional. Boa noite.
2: Boa noite para você. Até amanhã.
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9: Supremo Tribunal Federal divulga nota sobre manifestações do governo dos Estados Unidos.
10: Eleições 2026. TSE já pode divulgar boletins e orientações ao eleitorado.
9: Para o STJ, direito de retenção por benfeitorias em imóvel não se aplica a inquilino inadimplente.
10: Boa noite, eu sou Marcela Luiza.
9: E eu sou Walter Lima.
10: O Supremo divulgou uma nota nesta quinta-feira em resposta às manifestações do governo dos Estados Unidos sobre decisões da justiça brasileira.
9: O STF afirma que atua exclusivamente por força da Constituição Federal, reforçando que as decisões tomadas são públicas e fundamentadas na Constituição e nas leis do Brasil.
10: O Supremo

0: não por ações que possam pressionar o judiciário. Por fim, o tribunal reafirma que continuará a trabalhar com independência em defesa da Constituição, da democracia, da separação dos estados e do Estado de Direito.
1: Em regra, inquilino que fez benfeitorias tem direito de permanecer no imóvel alugado até ser indenizado.
0: Só que para o STJ, se ele for inadimplente, não pode usufruir do direito de retenção. Fátima Uchoa.
2: A locadora ajuizou ação de despejo com pedido de rescisão contratual, retomada do imóvel e pagamento dos aluguéis e encargos em atraso. O juízo de primeiro grau decretou o despejo e condenou a inquilina a pagar os débitos, mas assegurou o direito de ela ser indenizada por melhorias comprovadas e ser compensada por valores gastos com reforma. O Tribunal de Justiça de Goiás afastou o direito de retenção do imóvel, mantendo os demais pontos da decisão. No STJ, a terceira turma negou o pedido de retenção. Segundo a relatora ministra Nancy Andrighi, a falta de pagamento rompe o equilíbrio contratual e afasta a boa-fé objetiva necessária para o exercício do direito de retenção.
1: Petrobras vai ter de indenizar viúva de mergulhador que prestava serviço para a estatal.
0: A decisão reconhece que a morte do profissional foi causada pela falta de segurança no ambiente de trabalho. Marla Lacerda.
3: O trabalhador terceirizado morreu durante uma operação de mergulho no litoral do Ceará. Com base em laudo pericial, a Justiça do Trabalho Cearense concluiu que o acidente estava ligado diretamente às más condições dos equipamentos utilizados pelo mergulhador. O TST manteve a decisão e responsabilizou a Petrobras subsidiariamente por ser a tomadora do serviço.
1: A partir de hoje, o Tribunal Superior Eleitoral poderá utilizar espaços na programação de rádio e televisão para divulgar comunicados e orientações sobre as eleições 2026.
0: O objetivo é ampliar o acesso da população a informações confiáveis sobre o processo eleitoral.
1: Poderão ser veiculados, por exemplo, esclarecimentos e incentivos à participação feminina, a participação dos jovens e da comunidade negra na política.
0: O TSE também pode divulgar esclarecimentos aos cidadãos sobre as regras e os procedimentos de votação.
1: Justiça assegura a educação diferenciada para indígenas do município de Novo Repartimento, no Pará.
0: Sentença também invalida a exigência inconstitucional para a contratação de professores indígenas. Sabrine Menezes.
4: A ação foi proposta pelo Ministério Público Federal após atraso no ano letivo de 2025 nas escolas das aldeias. Ao analisar o caso, a Justiça condenou o município, a União e o Fundo Nacional de Desenvolvimento da Educação, o FNDE, a implementarem uma série de medidas corretivas e ao pagamento de R$ 750 mil por danos morais coletivos. A determinação garante que crianças indígenas da etnia Paracanã tenham direito à educação escolar intercultural, diferenciada e bilíngue.
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1: Uma boa noite.
0: E até amanhã.
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7: Eu sou Paula Groba.
8: E eu sou Humberto Pinheiro.
7: E estes são os destaques de hoje do Jornal do Senado, que começa agora.
8: Acordo entre Congresso e governo viabiliza a renegociação de dívidas rurais.
7: Senado aprova restrições ao compartilhamento de imagens de vítimas de crimes e acidentes.
8: Avança projeto que acaba com liberdade provisória para presos em flagrante por crimes hediondos.
7: Boa noite.
8: Boa noite.
7: Presos em flagrante por crimes hediondos podem perder o direito à liberdade provisória. A mudança está prevista em um projeto aprovado pela Comissão de Segurança Pública do Senado.
8: O texto prevê 7 hipóteses em que a liberdade provisória deverá ser negada pelo juiz. Os detalhes com Bruno Lourenço.
9: A proposta aprovada na Comissão de Segurança Pública proíbe expressamente que juiz

0: juízes concedam liberdade provisória ou apliquem medidas cautelares alternativas à prisão para quem for detido em flagrante cometendo crimes considerados de extrema gravidade. O relator, senador Wilder Moraes, do PL de Goiás, diz que a impunidade e a soltura reiterada de criminosos perigosos alimentam os índices de violência.
1: Indivíduos que pratiquem delitos de tal natureza não devem ser agraciados com liberdade provisória, sendo por isso insuscetíveis de qualquer imposição de medida cautelar diversas da prisão. Criminosos que praticam crimes hediondos devem permanecer presos. Foi esse o objetivo do nosso constituinte originário e, em último caso, do próprio povo brasileiro, verdadeiro titular do poder constituinte.
0: O texto prevê 7 hipóteses em que a liberdade provisória deverá ser obrigatoriamente negada pelo juiz. A proibição de soltura passa a valer para réus reincidentes, com histórico de múltiplas prisões em flagrantes anteriores, integrantes de organizações criminosas, armadas ou milícias, pessoas que portem ilegalmente armas de fogo de uso restrito ou proibido e quem cometer crimes hediondos, crimes com violência ou grave ameaça ou envolvidos com tráfico interestadual ou internacional de drogas. O projeto seguiu para a Comissão de Constituição e Justiça.
2: Também avançou no Senado o projeto que assegura a mudança de nome completo a mulheres vítimas de violência doméstica.
3: Uma medida especial de proteção quando houver risco à integridade física ou psicológica da mulher. Repórter Patrícia Oliveira.
4: Mulheres que sofrem violência doméstica e familiar poderão alterar o nome e o sobrenome para dificultar a localização da vítima pelo agressor em caso de perseguição. Pelo texto aprovado, a mudança dependerá de decisão judicial. Será solicitada pela própria vítima e tramitará sob segredo de justiça. O relatório lido pelo senador astronauta Marcos Pontes, do PL de São Paulo, estabeleceu prazo de 5 dias úteis para os cartórios fazerem a alteração.
5: Pode envolver acompanhamento especializado, restrições de acesso a informações, mudança de localidade e outras providências necessárias a neutralizar ameaças graves.
4: A proposta também prevê a alteração do nome completo dos filhos menores, após avaliação, para garantir a segurança da família. O projeto segue para a Comissão de Constituição e Justiça.
2: E por falar em proteção, o Senado aprovou um projeto com regras para a divulgação de imagens de vítimas de crimes e acidentes. Quem registrar ou compartilhar esse tipo de conteúdo poderá ser punido com pena de 6 meses a 2 anos de prisão.
3: A proposta, inspirada no caso da cantora Marília Mendonça, segue agora para nova análise da Câmara dos Deputados. Repórter Pedro Pincer.
6: De autoria da deputada Laura Carneiro, do PSD do Rio de Janeiro, o texto aprovado estabelece que não haverá crime quando a divulgação for necessária à administração da justiça, atender a interesse público devidamente justificado ou ocorrer com o consentimento da vítima. A proposta ainda altera o Código Civil para prever que o registro ou a divulgação de imagens de vítimas de crimes ou acidentes e de cadáveres poderão ser proibidos quando atingirem a honra da pessoa retratada ou tiverem finalidade comercial. Atualmente, a legislação já prevê restrições para a divulgação de escritos e imagens de uma pessoa nessas situações. O relator, senador Marcelo Castro, do MDB do Piauí, explicou o que motivou a apresentação do projeto.
7: Foi o acidente que aconteceu com a cantora Marília e compositora Marília Mendonça, que foi filmada a imagem dela, foi divulgado. Isso causou um grande trauma e esse projeto visa exatamente a proteger essas imagem de pessoas que são vítimas de acidente ou de violência.
6: O texto alternativo de Marcelo Castro altera ainda a pena prevista no texto original. Em vez de reclusão, a punição passa a ser de detenção de 6 meses a 2 anos e multa. Por causa das mudanças aprovadas pelo Senado, o texto volta para a nova análise da Câmara dos Deputados.
2: A Comissão de Assuntos Sociais debateu regras para o trabalho por aplicativos. Representantes dos trabalhadores cobraram mais segurança, proteção social e transparência.
3: Já representantes das plataformas defenderam a preservação da autonomia e da flexibilidade. Repórter Henrique Nascimento.
8: Segurança, proteção social e regras para as plataformas estiveram em debate na Comissão de Assuntos Sociais. A audiência reuniu trabalhadores, empresas, especialistas e representantes do poder público para discutir a regulamentação do trabalho por aplicativos. A senadora Leila Barros, do PDT do Distrito Federal, defendeu um equilíbrio entre direitos e sustentabilidade do setor.
9: É esse equilíbrio

0: o que buscamos: assegurar direitos e condições dignas de trabalho sem inviabilizar o desenvolvimento do setor.
1: A presidente do Sindicato dos Motoristas de Aplicativo de Mato Grosso, Solange de Moraes, chamou a atenção para a segurança dos profissionais.
2: Porque o trabalhador por aplicativo não pede esse privilégio. Ele pede apenas aquilo que qualquer cidadão brasileiro merece: direito de trabalhar, direito de viver. E é o direito de voltar para casa com segurança.
1: Segundo o IBGE, o número de pessoas trabalhando por aplicativos teve um crescimento de 25%, atingindo a marca de quase 2 milhões de pessoas.
3: E a senadora Roberta Scioli, do Republicanos de Roraima, defendeu a adoção de medidas para ampliar a oferta de voos e reduzir o preço das passagens aéreas no estado. A parlamentar destacou que dados do Anuário do Transporte Aéreo apontam Roraima como o estado com a maior tarifa média do país e afirmou que a situação compromete a mobilidade da população.
4: Segundo a senadora, o elevado custo das passagens dificulta o acesso a serviços de saúde, educação e oportunidades de trabalho, além de afetar o desenvolvimento econômico do estado. Roberta Scioli informou que solicitou esclarecimentos ao Ministério de Portos e Aeroportos sobre as ações previstas para ampliar a concorrência e reduzir as tarifas.
5: Não queremos apenas explicações, queremos planejamento, compromisso e resultados. Roraima precisa de mais voos, melhores horários, maior concorrência e políticas públicas que reconheçam as particularidades da região norte. Porque morar em Roraima não pode significar pagar a passagem aérea mais cara do Brasil.
3: O plenário do Senado aprovou o pedido de urgência para análise do projeto que muda as regras do seguro rural. Com a decisão, a proposta que veio da Câmara dos Deputados não precisará passar pelas comissões do Senado e poderá ser votada diretamente pelo plenário. O presidente da Casa, Davi Alcolumbre, afirmou que o acordo para a votação foi construído com o governo e destacou o apoio do ministro da Fazenda em exercício, Dario Durigan, nas negociações.
4: E um acordo entre o Congresso e o governo viabilizou a edição da medida provisória que trata da renegociação de dívidas rurais para produtores de todo o Brasil.
3: Segundo o texto, a medida é uma resposta ao salto da inadimplência no setor, que praticamente dobrou nos últimos 2 anos. Repórter Douglas Castilho.
6: Diante desse cenário, resultado da maior recorrência de eventos climáticos extremos, como as enchentes do Rio Grande do Sul, e da instabilidade internacional intensificada por conflitos como as guerras na Ucrânia e no Oriente Médio, a medida provisória cria novas linhas de crédito rural e permite que a União participe de um fundo garantidor para cobrir operações de empréstimos aos produtores afetados por catástrofes naturais. Ao agradecer pela parceria com o ministro da Fazenda, Mário Durigan, a ex-ministra da Agricultura, a senadora Tereza Cristina, do PP de Mato Grosso do Sul, falou da extensão da MP.
7: Atendendo não só o Rio Grande do Sul, mas a todo o Brasil, porque foi atendido não só os produtores que têm problemas de endividamento por conta de problemas climáticos, mas também por problemas de renda. Então, ampliou-se muito o escopo. Foi um ótimo acordo pelo Brasil.
6: A medida provisória, que tem eficácia imediata, será analisada por uma comissão mista de senadores e deputados federais antes de ser votada pelos plenários da Câmara e do Senado.
4: Edição de Paula Groba e trabalhos técnicos de João Lira, o Jornal do Senado fica por aqui. Acompanhe agora as notícias da Câmara dos Deputados. Boa noite.
3: Boa noite e até amanhã.
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9: Câmara prioriza atendimento de mulheres que sofreram perda gestacional.
10: Proposta cria sala exclusiva de perícia médica em crianças e adolescentes.
9: Comissão aprova penas a empresa que permite pornografia criada por IA.
10: Parlamentares analisam selo de inclusão para micro e pequenas empresas.
9: Boa noite. Avança na Câmara a proposta que cria o selo Empresa Inclusiva. O objetivo é reconhecer empresas de pequeno porte que contratam pessoas com deficiência, como informa a repórter Silvia Munhato.
11: A Comissão de Trabalho aprovou o projeto que cria o selo Empresa Inclusiva para micro e pequenas empresas. A ideia é reconhecer empresas de pequeno porte que promovam a inclusão de pessoas com deficiência em seus quadros de funcionários. A relatora, a deputada professora Marcivânia, do PCdoB do Amapá, defendeu a medida.
12: Eles vão ter um selo que vai dar credibilidade, vai fazer as pessoas também olharem para essas empresas de forma diferente, porque existe um,

0: um sentimento, acho que de todo mundo, de valorizar empresas que tenham boas iniciativas.
1: O selo será uma certificação concedida pelo Poder Executivo, com validade de 2 anos, às empresas que cumprirem um conjunto de requisitos, como manter percentual mínimo de trabalhadores com deficiência, adotar medidas de acessibilidade física e digital e utilizar tecnologias assistivas. As empresas certificadas terão direito ao uso da logomarca oficial do selo, além de prioridade em programas governamentais. Segundo dados do Cadastro Geral de Empregados e Desempregados, citados na justificação do projeto, mais de 17 milhões de brasileiros possuem algum tipo de deficiência, mas menos de 1% dos vínculos empregatícios ativos correspondem a esse grupo. A legislação atual obriga apenas empresas com 100 ou mais empregados a reservar vagas para pessoas com deficiência. O projeto que cria o selo Empresa Inclusiva para empresas de menor porte será analisado agora pela Comissão de Defesa dos Direitos das Pessoas com Deficiência. Da Rádio Câmara de Brasília, Silvia Minhato.
2: Política. Chico Alencar, do PSOL do Rio de Janeiro, avalia que o volume de emendas parlamentares previsto no orçamento de 2026 enfraquece a articulação entre os poderes. O deputado também afirma que os recursos, estimados em 61 bilhões de reais, distorcem o planejamento nacional.
3: Chico Alencar ainda aponta que a falta de rastreabilidade e transparência na destinação das emendas mantém práticas semelhantes ao orçamento secreto, com prejuízo para políticas públicas de saúde, educação, mobilidade urbana e infraestrutura.
2: Tadeu Venere, do PT do Paraná, repudia a indicação irregular de emendas parlamentares por pessoas sem mandato eletivo ativo. Na opinião do deputado, a tentativa de criar o que ele chama de poder paralelo gera constrangimento e a perda de credibilidade do Congresso.
3: Ao elogiar decisões judiciais recentes de bloqueio de bens e recursos contra dirigentes partidários e ex-parlamentares, Tadeu Venere reforça que a indicação de verbas é um direito exclusivo de quem foi eleito pelo povo. Ele cobra investigações e punição dos responsáveis por irregularidades.
2: Roberto Monteiro Pai, do PL do Rio de Janeiro, critica o uso que políticos fazem do nome de Deus para se aproximar do eleitorado. O deputado cobra coerência ética e respeito aos mandamentos religiosos nas condutas diárias e no respeito ao próximo.
3: Roberto Monteiro Pai alerta que todos prestarão contas de suas ações e palavras. O congressista destaca que, mesmo defendendo seu campo político, a direita evita ataques pessoais a seus adversários em respeito aos princípios que professa.
2: Eli Borges, do Republicanos do Tocantins, manifesta preocupação com o que considera ameaças à liberdade religiosa no Brasil. Ele cita a interrupção de culto evangélico por policiais e questionamento a uma oração feita em um fórum de conselheiros tutelares.
3: Eli Borges afirma que manifestações de fé vêm sendo tratadas com restrições crescentes em espaços públicos e religiosos. Ele assinala que o país precisa levar a sério a defesa da liberdade religiosa para evitar que cultos sejam limitados por decisões institucionais.
4: Ciência e tecnologia.
2: A comissão aprova punições a empresas que permitem pornografia criada por inteligência artificial. A repórter Júlia Lopes nos conta quais serão as penas.
5: A Comissão de Comunicação da Câmara aprovou um projeto de lei que prevê multas e sanções para empresas de tecnologia e redes sociais que permitirem a criação e a circulação de pornografia gerada por inteligência artificial, as chamadas deepfakes. Pelo texto, fica proibido o uso de IA para criar imagens ou vídeos de nudez e conteúdo sexual sem autorização da pessoa envolvida. No caso de adultos, a prática só será permitida com consentimento expresso. Já para menores de idade, a regra é ainda mais rígida. Qualquer conteúdo desse tipo é totalmente proibido, mesmo que não envolva pessoas reais. A proposta estabelece que empresas que descumprirem as regras poderão ser multadas em até 2% do faturamento do grupo econômico, limitado a 50 mil salários mínimos. Em casos mais graves, a punição pode chegar à proibição do uso de ferramentas de inteligência artificial. O texto aprovado é do relator deputado Jadiel Alencar, do Republicanos do Piauí. Ele afirmou que o objetivo da medida é proteger crianças, adolescentes e adultos contra a manipulação de imagem. Dados da ONG SaferNet mostram que denúncias de abuso sexual infantil online, muitas vezes envolvendo o uso de IA para a criação de deepfakes, cresceram e ultrapassaram 63 mil registros em 2025, o segundo maior número.

0: Lisboa em 20 anos. Para o autor da proposta, deputado João Daniel, do PT de Sergipe, a ideia é promover uma internet mais responsável e garantir punição para quem comete crimes no ambiente digital.
1: Nós precisamos utilizar a inteligência artificial, as redes sociais, para o bem, para o amor, para a solidariedade, para a boa informação. Não podemos aceitar esse tipo de ação que é cometida por criminosos que utilizam a inteligência artificial e as redes sociais para prejudicar e cometer crimes através da internet.
0: O projeto também determina que conteúdos gerados por IA tenham identificação clara como marca d'água, indicando que são artificiais. Além disso, obriga as plataformas a remover rapidamente conteúdos ilegais e a manter canais acessíveis para denúncias. A proposta ainda prevê punições para quem produzir ou compartilhar deepfakes sexuais envolvendo menores ou adultos sem consentimento. Nesses casos, as vítimas poderão ser indenizadas por danos morais e materiais. A proposta que impõe sanções a empresas de tecnologia que permitem a circulação de conteúdo sexual pornográfico gerado por inteligência artificial sem consentimento segue agora para análise da Comissão de Ciência e Tecnologia. Da Rádio Câmara de Brasília, Júlia Lopes.
2: Segurança Pública.
3: Contrária ao projeto de lei que criminaliza a misoginia, Clarissa Tércio, do PP de Pernambuco, afirma que o texto ameaça as liberdades de expressão e religiosa sem garantir proteção efetiva às mulheres. Segundo sua leitura, a proposta ainda pode prejudicar a empregabilidade feminina e gerar insegurança jurídica.
4: Clarissa Tércio contesta a informação de que o grupo de trabalho que analisava o projeto aprovou por unanimidade o texto. De acordo com a parlamentar, todas as deputadas de oposição votaram contra e desmerecer esses votos já é, por si só, um ato de silenciamento e misoginia.
3: Já Maria do Rosário, do PT do Rio Grande do Sul, solicita aprovação imediata do projeto de lei da misoginia e faz um apelo pelo fim da obstrução da matéria. Ela argumenta que a proposta é urgente para salvar vidas e combater a escalada de violência contra as mulheres no país.
4: Maria do Rosário afirma que a violência de gênero mata 4 mulheres por dia no Brasil. A deputada critica o uso de discursos religiosos para justificar o ódio contra elas e observa que o projeto também ajuda a reduzir o número de crianças órfãos de vítimas de feminicídio.
3: Luiz Lima, do Novo do Rio de Janeiro, critica o posicionamento da bancada governista em votações que endurecem regras de cumprimento de pena para crimes hediondos. Ele defende punições mais rígidas como resposta ao aumento da violência contra diferentes grupos da população.
4: Luiz Lima sustenta que o combate à criminalidade exige medidas mais severas a quem comete homicídio e crimes contra crianças. O parlamentar afirma que a segurança pública deve proteger toda a população, sem distinção de raça, gênero, orientação sexual ou posição política.
2: Agricultura.
3: A Câmara aprovou e encaminhou para análise do Senado o projeto de lei que proíbe a comercialização de leite em pó importado reconstituído no Brasil.
4: A ideia é proteger o produtor brasileiro e garantir mais transparência ao consumidor, como informa a repórter Maria Neves.
5: A Comissão de Constituição e Justiça da Câmara dos Deputados aprovou o projeto que proíbe a reconstituição de leite em pó importado para que seja vendido na forma líquida no Brasil. Pelo texto, empresas que descumprirem a norma ficam sujeitas a multa de até R$1 milhão. O infrator também poderá sofrer suspensão do alvará de funcionamento de forma temporária ou definitiva. De acordo com a autora do texto, deputada Daniela Rainer, do PL de Santa Catarina, o produtor de leite brasileiro sofre uma crise sem precedentes, causada em grande medida pela importação de leite em pó, que é reidratado e vendido como leite fluido no mercado interno. De acordo com ela, além de defender os produtos nacionais, o projeto traz proteção para o consumidor.
6: Esse projeto de lei busca também que o consumidor saiba o que ele está consumindo, mas especialmente para que o nosso produtor de leite tenha o seu produto valorizado. Para que o agricultor brasileiro, o produtor de leite brasileiro, tenha sim condições de se recuperar e não tenha essa concorrência.

0: concorrência desleal batendo na porta dele todos os dias, que em muitos casos acabou inviabilizando a produção leiteira brasileira.
1: O relator da proposta na comissão, deputado Domingos Sávio, do PL Mineiro, também afirma que a medida busca proteger o mercado interno de práticas desleais de comércio. Segundo o parlamentar, a preferência pela utilização de leite nacional não configura discriminação arbitrária, representa apenas um instrumento legítimo de política pública voltada à proteção da cadeia produtiva do país. Domingos Sávio sustenta ainda que a norma não proíbe a importação do produto, somente busca restaurar um mínimo de isonomia entre o produtor nacional de leite e o produto reconstituído a partir de matéria-prima importada e subsidiada. O texto aprovado permite a reidratação do leite em pó para venda no mercado nacional somente em caso de desabastecimento do produto na forma líquida. Da Rádio Câmara de Brasília, Maria Neves.
2: Comissões. A inclusão da injeção semestral contra o HIV no SUS esbarra em preço alto, segundo apontaram especialistas em debate realizado recentemente na Câmara. A reportagem é de Emanuele Brasil.
3: O Ministério da Saúde, especialistas e representantes da sociedade civil afirmaram em debate na Câmara dos Deputados que o alto custo e o monopólio imposto pela indústria farmacêutica dificultam a incorporação do medicamento Lenacapavir ao Sistema Único de Saúde. O fármaco que previne a infecção pelo HIV com apenas 2 injeções anuais, é defendido por especialistas e pela sociedade civil como a principal solução para reduzir o estigma e o abandono da prevenção diária em comprimidos. Embora o Lenacapavir já tenha o registro na Anvisa, ele ainda não está disponível no SUS. O medicamento passa agora por uma fase de definição de preço pela Câmara de Regulação do Mercado de Medicamentos. Somente após essa etapa é que o CONITEC, Comissão Nacional de Incorporação de Tecnologias no SUS, avaliará se o custo-benefício permite a oferta gratuita na rede pública. Coordenadora da mesa, a deputada Duda Salaber, do PSOL de Minas Gerais, ressaltou que a atualização das tecnologias de prevenção é fundamental para atender as populações mais vulneráveis de forma digna. A parlamentar é autora de um projeto de lei que declara o medicamento como de interesse público, passo que pode facilitar uma futura quebra de patente.
4: Nós não queremos um SUS refém do mercado. Nós queremos Lenacapavir no SUS e queremos vida acima das patentes.
3: O debate foi encerrado com a cobrança de que o governo federal defina uma estratégia clara para garantir o acesso ao Lenacapavir antes da Conferência Internacional de AIDS, que acontecerá no Brasil em julho. Da Rádio Câmara de Brasília, Emanuele Brasil.
5: Direitos Humanos.
6: O projeto cria sala exclusiva nas perícias médicas ligadas aos estados para atendimento de crianças e adolescentes.
2: O repórter José Carlos Oliveira tem mais dados sobre a proposta.
7: Em fase final de análise na Câmara dos Deputados, projeto de lei cria sala exclusiva nos institutos médico-legais para atender crianças e adolescentes vítimas de violência. A proposta do deputado Marcos Polon, do PL do Mato Grosso do Sul, já passou pelas comissões de Segurança Pública e de Previdência. Resta apenas a aprovação da Comissão de Constituição e Justiça para o texto seguir diretamente para a análise do Senado. A relatora, deputada Daniela do Vaguinho, do Rio de Janeiro, explica o principal objetivo da proposta.
8: O projeto enfrenta um problema muito grave, a revitimização. Hoje, muitas crianças e adolescentes vítimas de violência precisam passar por perícias em ambientes comuns dos MEDs, dividindo espaço com adultos, inclusive suspeitos e pessoas em situações graves, o que é totalmente inadequado. Isso aumenta o trauma.
7: O texto prevê que os IMLs destinem locais exclusivos para esses jovens sem risco de exposição a situações intimidantes ou vexatórias durante o processo judicial. Daniela do Vaguinho ressalta que as secretarias estaduais de segurança pública e as polícias civis terão prazo de 2 meses para cumprir a regra a partir da transformação da medida em lei.
8: O que buscamos é garantir proteção, respeito e cuidado nesse momento tão delicado. São mudanças simples, mas muito significativas. Uma sala exclusiva rompe com a lógica atual dos MLs. Garante privacidade, evita o contato com adultos e suspeitos e com um espaço adequado e equipe.

0: preparada, a escuta é mais segura, o exame é mais cuidadoso e a prova mais qualificada.
1: A proposta segue diretrizes da Constituição e do Estatuto da Criança e do Adolescente quanto à proteção desses jovens diante de todas as formas de negligência, violência e opressão. Da Rádio Câmara de Brasília, José Carlos Oliveira.
2: Saúde.
3: A Câmara aprovou prioridade de atendimento no SUS para mulheres que sofreram perda gestacional. Entenda a medida com a repórter Sofia Peçanha.
4: A Comissão de Constituição e Justiça aprovou o projeto que garante prioridade de atendimento psicológico e social pelo Sistema Único de Saúde, o SUS, para mulheres que sofreram aborto espontâneo, óbito fetal ou perinatal. O aborto espontâneo ocorre quando a gestação é interrompida de forma natural. O óbito fetal ocorre quando o bebê morre ainda durante a gravidez. E o óbito perinatal envolve mortes registradas no fim da gestação ou nos primeiros dias após o nascimento. O texto aprovado altera a Lei Orgânica de Saúde, além de reunir outros 5 projetos que estavam sendo analisados em conjunto e que tratavam da humanização do luto parental, do atendimento especializado no SUS e da adoção de protocolos específicos para esses momentos por hospitais públicos e privados. A relatora das propostas nas comissões de Previdência e de Constituição e Justiça, a deputada Cristone Eto, do PL do Rio de Janeiro, destacou que os serviços de saúde devem estar atentos para o sofrimento das mulheres cuja gravidez resultou em óbito do bebê.
5: Desse modo, resta mais que evidente a necessidade que haja acompanhamento profissional dessa gestante, a fim de que o luto, o sentimento de perda enfrentado por elas, seja devidamente conduzido.
4: Entre as medidas previstas estão: prioridade de atendimento psicológico, acompanhamento multiprofissional, separação de alas hospitalares para mães que sofreram perda gestacional e possibilidade de registro do nome escolhido pelos pais para bebês natimortos na sessão de óbito. Segundo o parecer aprovado, a proposta busca estabelecer diretrizes gerais de acolhimento e humanização no atendimento às famílias, sem detalhar procedimentos específicos em lei. O projeto também prevê medidas para evitar constrangimentos às mães em situação de luto durante a internação hospitalar, além de ações de orientação e capacitação de profissionais de saúde. Segundo a deputada Cristone Eto, a proposta tem impacto direto no processo de recuperação emocional das famílias.
5: São medidas que, inclusive, levam em conta o tratamento respeitoso para com a família e, principalmente, para com a mãe, já que seu efeito também tem natureza psicologicamente benéfica e integrativa.
4: O projeto que garante prioridade no SUS para mulheres que sofreram perda gestacional será analisado agora pelo Senado. Da Rádio Câmara de Brasília, Sofia Peçanha.
2: Homenagem.
6: Paulo Teixeira, do PT de São Paulo, homenageia Valmir Rodrigues Chaves, conhecido como Bill do MST, falecido em abril. O deputado registra que a liderança popular contribuiu para a organização de trabalhadores do campo, assentamentos.
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4: Oito e nove.

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1: 8:26.

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5: 8:35.

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